0: Holding back the years aqui nos clássicos da original com Simple Red, ainda Mr. Big Wide World e também Can Help Fall in Love do rei Elvis Presley.
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0: 8:15.

Fácil de ouvir, Centro-América FM Easy, clássicos da original acontecendo aqui. E o convite para você, não se esqueça, hoje eu tenho um par de ingressos VIP para celebrar aí que estamos já no mês de junho, né? Então, no final da noite de hoje eu vou fazer esse sorteio. Mande a mensagem com a foto ou print da sua carteirinha de fã ou escreva seu nome completo, a senha, olha, eu quero cinema. Whitesnake, Is This Love aqui nos clássicos.

Never Gonna Be Alone, aqui nos clássicos ainda Skid Row, I Remember You e Whitesnake Is This Love. 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
4: Olá, ouvinte da Centro América FM, eu sou Paulo Vaz e está no ar mais um sucesso que você não esquece. A canção que vamos ouvir agora é da banda alemã Scorpions. A música foi lançada em 1984. Sua letra tem sido vista como uma metáfora da divisão da Alemanha Oriental e Alemanha Ocidental. Mas o significado real é sobre a história de um amor desesperado. Em uma entrevista, Rudolf Schenker, guitarrista e compositor da banda, explicou: é uma história sobre um caso de amor, onde reconhecem que pode ter acabado, mas irão tentar de novo. A canção é considerada uma das baladas clássicas do grupo alemão, além de ser ícone do estilo power ballad. Ingressou no top 10 em alguns países europeus, incluindo a França, onde obteve em poucos meses o certificado de platina ao superar 1 milhão de cópias vendidas. Recordemos aqui no Sucesso Que Você Não Esquece, o clássico de 1984 e 85, Still Loving You, Scorpions.

0: Muito bem, eu sou Paulo Vaz e agradeço a você pela audiência e até o nosso próximo sucesso que você não esquece.
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Ahá, nos clássicos da original que trouxe também Pretenders, I'll Stand By You e ainda a história contada da canção Still Loving You de Scorpions aqui no sucesso que você não esquece. Vamos agora a um música e vinho, né? Com a sommelier Kézia Johnny.

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1: Uma ótima noite para você, obrigada pela companhia de sempre aqui na Centro América FM. 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O vinho é cheio, intenso, elegante, redondo, macio e suculento. 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O Apauta tem 14,5% de álcool, mas não pesa porque tem excelente estrutura das uvas para aguentar. São 28 dias de maceração. 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Bom L'Apostolia para você! Uma excelente noite para você ao som de Jamie Cullin and Gregory Porter. Don't let me be misunderstood.

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2: Faltam 10 minutos para as 9.

Don't Go Away de Oasis aqui no Clássicos da Original. 8:04 da noite, fica por aqui a edição de hoje, primeira do mês de junho e primeira da semana de clássicos. Amanhã tem mais às 7 da noite. Bom, às 10 da noite tem Easy Night, então às 10 eu volto a te encontrar. 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Manda a mensagem com a foto ou o print da sua carteirinha de fã ou seu nome completo, a senha, olha, eu quero o cinema, pra concorrer e boa sorte. Carpenters, This Masquerade fecha os clássicos de hoje.

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3: 10:02.
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3: 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Segunda-feira, 1º de junho de 2026. Chegou o mês mais gostoso do ano, né? O mês das festas, festas juninas, das guloseimas. Que maravilha. Cuiabá com 24 graus, nesse momento 69% de umidade. Sinop 22 graus e 79% de umidade. Eu sou o Ali George, ao seu lado por aqui até a meia-noite. Vou te acompanhar aqui com a boa música, levando aos seus ouvidos aí do outro lado. E lembrando que no final do Easy Night de hoje, tem um par de ingressos VIP. Então, participe, mande a mensagem, a foto, o print da sua carteirinha de fã, o seu nome completo e a senha. Olha, eu quero cinema. Benny Mardones, Into the Night, abre o Easy Night de hoje. Feliz noite.

Vanessa da Mata e Ben Harper, boa sorte. Robbie Williams Angels, LTD Shine On, Junior Excuse Me e também Benny Mordones, Into the Night. Essas foram as primeiras do Easy Night de hoje.

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1: 10h23. Easy Night de volta aqui na Centro América FM, a sua rádio favorita. Fácil de ouvir. Canções que emocionam e agora tem Van Morrison. Have I Told You Lately?

Kitchen Club Vitamins na noite dessa segunda-feira aqui com Easy Nice no ar. Também Damien Rice, The Blowers Out, na verdade. Titãs, porque eu sei que é amor, e também Van Morrison, Have I Told You Lately. O Easy Nice volta já.

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1: Dez e quarenta e um.

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A Twizy, fácil de ouvir. A gente segue com o Easy Night agora, abrindo mais um bloco por aqui. Tem Germany Jackson. Do what to do.

Gás e Marina Lima para fechar a primeira hora de Easy Night. Ainda John Stone, Super Duper Love. Também Nazaré, Love Leads to Madness. Chicago Heart, Same Sorry. Germany Jackson, Do What to Do.

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3: 11:02.
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3: Boa noite, mais fácil. Centro América FM, Easy Night no ar. Segunda-feira, 1º de junho de 2026. Cuiabá, nesse momento, com 23 graus e 72% de umidade. Sinop com 21 graus e 82% de umidade. A gente segue juntos por aqui. Tem mais uma hora de Easy Night pela frente aí até a meia-noite. É muito bom ter a sua audiência, sua companhia. Eu sou o Wally George ao seu lado. E mais uma vez eu lembro a você, bom, você que ligou ao rádio agora e não tá sabendo também, eu vou sortear aqui o par de ingressos VIP pro Cinépolis, viu? No final da noite de hoje. Então, mande aí a mensagem com a foto ou print da sua carteirinha de fã, ou então o seu nome completo, a senha, olha, eu quero cinema. E aí, boa sorte. Pra abrir, a última hora de Easy Night tem Ray Parker Jr., A Woman Needs Love.

Howard Castle e Ellen Rogers, Dreams, aqui no Easy Night. Fechando mais um bloco, ainda para Lamas do Sucesso, La Bella Luna, Young Gun, Silver Fox, Moonshine, Stylistics, We Can Make It Happen Again e Ray Parker Jr., que abriu o bloco, A Woman Needs Love.

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1: 11:23.
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1: Easy Night, de volta aqui na noite dessa segunda-feira. E pra você que segue comigo curtindo a boa música, tem Manhattan's Shining Star.

Ainda lembro. Marisa Monte e Ed Mota. Overphonic, Mad About You, Chaka Khan, Got To Be There, Brad, Lost Without Your Love. E também Manhattan's Shiny Star, que abriu aqui esse bloco. O Easy Night volta em instantes com as últimas da noite de hoje.

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2: 11:43.

A sua noite na melhor sintonia, 99,1 em Cuiabá, 95,5 em Sinop. E estamos juntos aqui, daqui a pouquinho eu vou fazer o sorteio do par de ingressos VIP do cinema. Portanto, se você ainda não mandou a mensagem, dá tempo de você participar aqui. Tô esperando, hein? Daqui a pouquinho, no final do Easy Night, eu faço o sorteio então. Alessi e Christopher Cross abrem esse último bloco com Forever.

Eyes Wide Open de Gavin James. Aqui no Easy Night, quem ainda trouxe Michael Jackson, You Are Not Alone, e Alessia Christopher Cross Forever. Easy Night chegando ao fim na noite dessa segunda-feira, primeira edição da semana, primeira edição do mês de junho, que também já chegou com tudo. E trazendo boa sorte aí pra você que é fã da Central América FM. Então tá na hora de fazer o sorteio, né? Vamos saber aqui quem leva pra casa o par de ingressos, quem vai curtir, né? O cineminha por conta aqui da Central América FM. Par de ingressos VIP, hein? Saindo pro 8150, final 85, é o número do Fabiano Magalhães. Parabéns, Fabiano. Você vai receber, então, o voucher por mensagem no seu celular aí nos próximos dias e vai poder curtir uma telona por conta aqui da Central América FM, a sua Rádio Easy. É isso, o Easy Night fica por aqui. A segunda-feira chegando ao fim também, com gratidão, sempre. Eu me despeço por você, de você nessa noite. A gente se encontra amanhã às 7 da noite com clássicos da original, logo após o Happy Hour, e 10 da noite com Easy Night também. E é isso. Se você vai dormir, bons sonhos. Se segue aí na sintonia da Rádio Easy. Uma ótima madrugada, bom trabalho para você, que seja aí semana abençoada, um mês abençoado para todos nós. E antes de ir embora, eu quero compartilhar com você em sintonia. Nem tudo depende do tempo. Às vezes, uma atitude é suficiente para resolver o que você está esperando por anos que o tempo resolva. Para fechar o Easy Night, tem Ellie Goulding, How Long Will I Love You? E amanhã.

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Que o dia mais triste do teu futuro não seja pior que o mais feliz do teu passado. Que o teto nunca caia sobre ti e que os amigos debaixo dele nunca partam. Que sempre tenha as palavras cálidas em um anoitecer frio e uma lua cheia em uma noite escura. E que um caminho se abra sempre à sua porta. Que vivas 100 anos, com 1 ano extra para arrepender-te. Que o Senhor te guarde em suas mãos e não aperte muito seus dedos. Que teus vizinhos te respeitem, que os problemas te abandonem, os anjos te protejam e o céu te acolha. E que a sorte das colinas celtas te abrace, que as bênçãos de São Patrício te contemplem, que os teus bolsos estejam pesados e o teu coração leve. Que a boa sorte te persiga e a cada dia e cada noite tenhas um muro contra o vento, um teto para a chuva, bebida junto ao fogo e risadas que consolem aqueles a quem amas. E que teu coração se preencha com tudo o que desejas. Que Deus esteja contigo e te abençoe. Que vejas os filhos dos teus filhos. Que um infortúnio te seja breve e que te deixe cheio de bênçãos. Que não conheças nada além da felicidade desse dia em diante. Que Deus te conceda muitos anos de vida. Com certeza, Ele sabe que a terra não tem anjos suficientes. E assim seja a cada ano, para sempre, para sempre, para sempre.

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0: Oi.
1: Amor, evita aquele caminho de sempre, viu? 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
0: Sério? 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
1: Pois é, e parece também que vai chover à tarde.
0: Bom, tô sabendo também. Tava na academia e acabei de ouvir no rádio.
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0: Olá, bem-vindo, manhã de terça-feira, 5h40 agora.
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0: 5h41 agora.

0: Do Clareando, boa terça-feira, 5h58 agora.
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Me, ao som de Fleetwood Mac, 6:06, manhã clareando já. Muito obrigado aí pela sua companhia, você já por aí tomando o seu café, tomando o seu chimarrão, enfim, né? Importante que você tenha um dia espetacular, produtivo, iluminado. Muito obrigado aí pela sua companhia, Marcos Schmitz com você até as 6:30, trazendo aqui os grandes clássicos, direto do Estúdio Glass para o mundo, 6:06 agora. Muito obrigado aí pela sua companhia. Vamos juntos aí, ó, 6:30. Tem a equipe de jornalismo trazendo as informações na primeira página. É ficando muito bem informado. Você é sempre um convidado especial. Lembra do The Cure? In Between Days, você confere aqui também na programação do seu Happy Day. 6:06, horário de Mato Grosso.

0: What's Come Right Between the Eyes aqui na programação. 6:12 já, hein? Passa rápido, hein? Mas também, né? Curtindo belas canções, assim ficamos. 6:13 agora. Ó, vamos com aquele momento de reflexão. Está no ar aqui, ó.
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2: Envelheça bem.

0: Fazia amizades onde quer que fosse e todos gostavam muito dela. Durante o discurso de encerramento do curso, algumas das palavras que aquela senhora falou marcaram muito aquele jovem. Ela disse: "Não deixamos de brincar porque estamos velhos. Ficamos velhos porque deixamos de brincar." Há alguns segredos para manter-se jovem: ser feliz e triunfar. Temos que rir e encontrar o bom humor todos os dias. Temos que ter um ideal, porque quando perdemos de vista nosso ideal, começamos a morrer. Só envelhece quem deixa de viver a vida. Há uma diferença entre envelhecer e amadurecer. O envelhecer é a mera passagem do tempo. É algo natural e inevitável. É o destino de todos nós. Mas o curso da vida não deve ser encarado como algo fatal, mas sim com fé, com alegria de viver e otimismo. O importante não é acumular muitos anos de vida, mas adquirir sabedoria em todos os momentos que os anos nos oferecem. É aceitar que os traços dos sorrisos e das preocupações é a graduação na escola da vida. Aceitar que a vida foi boa e deixou que a usufruísse. Que aprendesse a aceitar o destino sem querer pegar atalhos. Aceitar que o fogo do amor não se apaga com a idade, mas que, com o amadurecimento, podemos viver livres, fleumáticos e sem medos. Muitas vezes o medo de envelhecer nos impede de refletir sobre as oportunidades e as conquistas da maturidade. As experiências vividas, os amores, os ganhos e as perdas. Tudo o que faz de nós pessoas ímpares. E como o poeta José Saramago deixou no texto "Quantos anos tenho?", isso a quem importa? Tenho os anos necessários para perder o medo e fazer o que quero e sinto. Não importa a idade que você tenha, 50, 60 ou até mais. Não se lamente pelas suas rugas e nem pelos seus cabelos brancos, pois este é um privilégio divino negado a muitos. Alegre-se com seu amadurecimento e viva intensamente. Pense nisso, mas pense agora. Chegamos assim ao final de mais um Pense Nisso. 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

A Irene Cara aqui na programação, encerrando, né? Mais uma edição do nosso Rap Day, de volta amanhã às 5 da madruga com o Marcos Schmitz. Forte abraço, boa terça-feira. Vem aí mais uma edição do Primeira Página com a equipe de Jornal.

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0: 2 de junho. Ouça os destaques da edição de hoje. Motorista morre em acidente com carreta na BR-163 em Rondonópolis.
1: Vistorias apontam irregularidades graves em unidades do Instituto Médico Legal de Mato Grosso.
0: Exame toxicológico passa a ser obrigatório para quem vai tirar a primeira habilitação.
1: E novas regras mudam o funcionamento do comércio durante o feriado no país.
0: No esporte, a seleção brasileira enfim embarca para os Estados Unidos para dar início à Copa do Mundo. Isso e mais agora no Primeira Página, que está só começando.
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0: Muito bom dia para você. 2 de junho, terça-feira, 21 graus na capital de Mato Grosso, máxima que hoje pode chegar aos 32 na parte da tarde. O dia tá começando lindo, com uma temperatura amena, lá fora tem um ventinho, deixa a sensação ainda menor. Eu sou Cleto Kipper e ao meu lado está Yasmin Oliveira. Bom dia.
1: Bom dia, Cleto. Bom dia para você, ouvinte. Excelente manhã, boa terça-feira. Vamos juntos até às 8 horas com muita informação no seu rádio.
0: 2 de junho, um dia que nos convida à reflexão sobre saúde mental, equilíbrio na rotina e conquistas da nossa gente em Mato Grosso. Hoje é o Dia Mundial de Conscientização dos Transtornos Alimentares. Data tem o objetivo de derrubar estigmas e informar sobre a gravidade dessa condição que afeta pessoas de todas as idades e gêneros, o que reforça a importância do apoio multidisciplinar, do tratamento para a recuperação e o bem-estar. No cenário mato-grossense, comemoramos hoje o aniversário de Guarantã do Norte, cidade que se destaca pela força no desenvolvimento econômico e espírito trabalhador dos moradores, que constroem todos os dias uma história de crescimento e prosperidade. Celebramos também o dia de sair mais cedo do trabalho. É, tem dia até para isso no calendário, tá? É uma data simbólica, calma, que nos lembra sobre a necessidade de equilibrar as demandas profissionais com o tempo de qualidade com a família, o descanso e o lazer. Que essa terça-feira, então, seja de muito cuidado contigo, com as pessoas ao seu redor. Uma ótima e equilibrada terça-feira para todos nós.
1: É isso, bom dia para todos. Vamos começar então o nosso jornal, vamos para as ruas, falar com a nossa equipe para saber como é que está o trânsito hoje. Bom dia!
3: Bom dia, Yasmin. Bom dia, Cleto. Uma ótima terça-feira para vocês e a todos os nossos ouvintes. As ruas da capital começam a ficar mais movimentadas, mas por enquanto não são todas. Avenida 8 de Abril, nós temos um movimento um pouco mais intenso e um fluxo maior de veículos ali na região da Arena Pantanal. No momento, a Avenida das Flores, próximo ao Complexo Hospitalar de Cuiabá, o motorista ele consegue perceber que não tem muito congestionamento nem interdição nessa via. Vamos para outra região agora da nossa capital, porque a Avenida Mário Palma, também toda a sua extensão ali, está com um trânsito bem mais tranquilo agora nesse início da manhã. E para finalizar, em Várzea Grande, a Avenida da FEB, começando ali pela Ponte Júlio Miller, com tráfego tranquilo, e esse cenário continua até a região do aeroporto. Eu volto com vocês aí nos estúdios.
1: Muito obrigada, Stephanie, pelas informações. Vamos para Rondonópolis também, porque teve acidente nessa madrugada, aliás, ontem, né, Cleto? Ontem à noite na BR-163, 364.
0: Isso, Alex Bettinardi ao vivo de Rondonópolis nos traz informações. A pista foi liberada ou não foi? Qual foi a gravidade desse acidente? Bom dia, Alex.
4: Oi, Cleto, bom dia para você, Yasmin, a todos que nos acompanham. Exatamente, infelizmente, olha, um grave acidente aqui na BR-163 em Rondonópolis, saída para Campo Grande, envolveu uma carreta carregada com etanol e uma picape. A carreta tombou os dois vagões e derramou combustível na pista. Motorista, infelizmente, morreu no local. O condutor da estrada saiu ileso da picape. A PRF ainda não informou pra gente o que teria provocado esse acidente, mas por conta do risco de incêndio, as duas pistas ficaram interditadas. A pista norte foi liberada ontem à noite mesmo, mas a pista sul, sentido Rondonópolis a Mato Grosso do Sul, ficou interditada toda essa madrugada e foi liberada agora há pouco. Por conta da gravidade desse acidente, o comitê de crise foi acionado para as providências. A concessionária Nova Rota do Oeste orienta os motoristas a respeitarem a sinalização, por conta da fila de veículos pesados, o trânsito nesse começo de manhã ainda será bem lento nesse trecho da BR-163, saída do terminal ferroviário em direção a Mato Grosso do Sul. Yasmin, Cleto, são essas informações. Daqui a pouco eu volto com mais notícias no Primeira Página.
0: Muito bem, nossos sentimentos à família desse motorista que infelizmente acabou morrendo nesse acidente. Agora chama a atenção, Yasmin, o tempo de interdição, né? Porque a pista foi liberada agora há pouco, desde ontem à tarde, ou seja, teve gente que dormiu por lá.
1: Pois é, e aí quando ocorre o que a... como o Alex disse aqui, né? A questão do etanol na pista. Então tudo isso a gente precisa ter cuidado, né? E por isso a questão do fechamento da rodovia, para que pudesse ser realizado esse trabalho. Mas imagina quem ficou por lá, quem teve que esperar todo esse tempo para poder passar, né? Por isso que é sempre importante. Minha mãe já diz, Cleto, ela fala assim: leve sempre uma garrafa d'água no carro, leve alguma coisinha para comer, deixa ali dentro do carro, porque numa situação como essa, você vai precisar. Então a gente nunca sabe o que pode acontecer, e aí fica a sugestão também, né, para as pessoas que passaram por uma situação como essa, ou que vão pegar a estrada. E por falar em pegar a estrada, tem algumas programações aqui que é importante a gente avisar para o motorista, para que ele se programe, porque essa semana a gente tem um feriado na quinta-feira, né, dia de Corpus Christi. Algumas cidades não é considerado feriado, é ponto facultativo, mas ainda assim vai ter ações que vão ser realizadas nas estradas. Mas antes de falar do que a PRF está programando, tem também aqui para quem vai para a região norte do estado, lá para o Nortão, a BR-163 vai ser totalmente interditada em Guarantã do Norte amanhã para a detonação de rochas. A interrupção vai ser realizada entre as 10h45 e meio-dia e 45 no quilômetro 1109.
0: Exatamente, essa ação ela faz parte então das obras na Serra do Cachimbo para corrigir um traçado por lá. É a quinta de 6 detonações previstas no trecho. Intervenção tem investimento de R$16 milhões e busca melhorar a visibilidade. Ali é uma região com muitos acidentes, da Serra do Cachimbo. Então vai, quem vai passar por essa região tem que redobrar a atenção, seguir a sinalização e as orientações das equipes no local. Recomendação é programar a viagem fora do horário de bloqueio para evitar filas e também garantir mais segurança.
1: Pois é, e tem um outro recado também, porque começa amanhã, na quarta-feira, a operação especial da Polícia Rodoviária Federal para o feriado de Corpus Christi. A ação ela vai até domingo nas rodovias federais de Mato Grosso. A PRF diz que vai reforçar a fiscalização com radares, testes do bafômetro e monitoramento em trechos de maior movimento. O foco é coibir excesso de velocidade, ultrapassagens perigosas e motoristas que insistem em dirigir após o consumo de bebida alcoólica. Durante o feriado, também haverá restrição de horários para a circulação de veículos de carga grande, né, de grande porte, em algumas rodovias. A orientação é você revisar o seu veículo, planejar a viagem com antecedência e sair de casa com tranquilidade, ter paciência e não cometer infrações de trânsito.
0: E por falar em não beber e dirigir, quero trazer dados da Operação Lei Seca. Durante o último fim de semana em Mato Grosso, terminou com 76 motoristas presos por embriaguez ao volante. Essa ação marcou o encerramento do Maio Amarelo. Segundo a Secretaria de Estado de Segurança Pública, as fiscalizações foram realizadas em cidades como Cuiabá, Rondonópolis, Sinop, Sorriso e Tangará. O maior número de prisões foi registrado em Sorriso. Por lá, 24 pessoas foram presas por beber e dirigir. Ao todo, mais de 10 mil veículos foram fiscalizados, quase 1.100 testes de alcoolemia também feitos. As equipes também emitiram 873 multas. Durante as abordagens, 146 motoristas foram autuados, então, por dirigir após consumo de álcool, e 59 se recusaram a fazer o bafômetro. Outros 163 foram flagrados sem habilitação. A operação ainda resultou na retirada de circulação de 328 veículos. A CESP reforça que dirigir sob efeito de álcool é uma infração gravíssima e pode resultar em prisão quando configurado o crime de embriaguez ao volante.
1: Cleto, ontem a gente falou aqui na Primeira Página que o governo, a Petrobras, anunciou a redução no preço do diesel. Falamos também que teve redução no preço do etanol, falamos também que teve aumento no fim da semana no preço da gasolina. E ontem teve mais uma novidade: a Petrobras reduziu em 14,2% o preço do querosene de avião neste mês de junho. Na prática, a queda vai ser de 93 centavos por litro para as distribuidoras e pode ajudar a diminuir a pressão sobre os custos das companhias aéreas.
0: Essa medida passou a valer no início então do mês, no caso ontem, e segundo a estatal, reflete uma melhora no cenário internacional do petróleo. Para quem viaja de avião, a previsão é que a redução ajude a conter novos reajustes nas passagens. Hoje o combustível representa 45% dos custos operacionais. Mesmo com a queda, o querosene de aviação ainda acumula alta de 54% este ano. O governo também prorrogou até 31 de julho a isenção de impostos sobre o produto. Para o consumidor, previsão de mais estabilidade nos preços das passagens nos próximos meses. Vamos monitorar e aguardar.
1: Mudando completamente de assunto agora, nós vamos lá para a região da Araguaia, porque vistorias realizadas pelo Conselho Regional de Medicina de Mato Grosso revelaram irregularidades graves em 7 unidades do Instituto Médico Legal do Estado. Os problemas foram identificados em Água Boa, Cáceres, Confresa, Cuiabá, Rondonópolis, Sinop e Barra do Garças. Lá na região da Araguaia, o CRM aponta a situação mais crítica. Por isso, nós vamos falar com Lucas Iglesias, que tem as informações. Bom dia!
5: Bom dia a todos. Segundo o relatório, foram encontradas falhas estruturais, falta de equipamentos, ausência de insumos básicos e situações que colocam em risco a segurança de servidores e pacientes. O CRM classificou o cenário como um processo de precarização crônica e sistêmica. Em Barra do Garças, considerada a situação mais crítica, a unidade foi interditada eticamente após a fiscalização encontrar produtos químicos vencidos há mais de 10 anos e até uma caixa com ossos humanos armazenada de forma inadequada. O relatório também aponta ausência de aparelhos de raio-x, falhas em sistemas de higienização, falta de equipamentos de proteção e problemas nas salas de necrópsia. Além disso, nenhuma das 7 unidades possui inscrição ativa como estabelecimento médico no CRM ou diretor técnico formalizado. O conselho deu prazos entre 15 e 90 dias para as adequações. Em nota, a Politec informou que as melhorias já estão em fase de implantação e que trabalha para ampliar a estrutura, os equipamentos e as condições de trabalho nas unidades do estado. Eu volto com vocês aí no estúdio em Cuiabá.
0: Obrigado, Lucas, pelas suas informações. Antes do intervalo aqui, vamos fazer um giro na previsão do tempo. Nesse momento, reforço para você que está ligando o rádio agora. Temperatura amena na capital do estado, 21 graus a temperatura nesse momento, com máxima de 32. O sol já está despontando no horizonte, então essa temperatura ela vai subir gradativamente ao longo do dia. Rondonópolis está ainda mais frio, 19 graus. A temperatura desse momento com máxima de 32, Sorriso agora 20 com máxima de 32, Cáceres 21 com máxima de 32 e Barra do Garças com 19, máxima de 31. Nas maiores cidades, então, mínima entre 19 e 21 e máxima entre 31 e 32 graus. Na volta do bloco, a gente fala sobre doença de Chagas, fala sobre fertilizantes que estão mais caros por conta da guerra no Oriente Médio.
1: E tem uma notícia que está nos principais sites nesta manhã, Cleto. Estados Unidos ameaçam novas tarifas contra produtores brasileiros, tarifas de 25%. A gente conta os detalhes dessa informação e outras para você daqui a pouco, depois do intervalo.

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2: Para você que tá ligando o rádio agora, bem-vindo, hein? Bom dia, boa terça-feira. Para alguns a semana ela é menor porque tem feriado de Corpus Christi, para outros é ponto facultativo, trabalhar normalmente, né? Bom, estamos de volta para trazer informação. Por enquanto, o dia é útil e é de trabalho. Os Estados Unidos deram mais um passo na disputa comercial com o Brasil. Escuta só. O governo americano agora propôs a aplicação de uma tarifa de 25% sobre produtos brasileiros e abriu uma consulta pública antes da decisão final. A medida faz parte de uma investigação iniciada pelo governo Trump, que alega a existência de barreiras comerciais e outras práticas consideradas prejudiciais aos interesses dos Estados Unidos. Entre os pontos questionados estão questões ligadas ao comércio digital, ao mercado de etanol, à propriedade intelectual e ao combate à corrupção. O documento também prevê exceções para alguns produtos. Aeronaves, fertilizantes, produtos farmacêuticos e a parte dos itens do agronegócio. A decisão definitiva dessa deve ser tomada em 15 de julho. Então ainda tem o quê? Um mês e 15 dias, né? Até lá os governos dos dois países seguem em negociação para tentar evitar novos impactos comerciais.
3: Será que vai começar aquela novela toda de novo, Cleta? A gente acompanhou, né, quando os Estados Unidos estavam ameaçando tarifas, até chegar a colocar, mas daí tinha um prazo para começar a valer, e aí ficou toda aquela negociação, o Lula esperando o Trump ligar, Trump esperando o Lula ligar, aquela confusão. Bom, agora é acompanhar de novo, gente, movimentos no mercado. Vamos ver aí o que nos aguarda, o que nos espera nos próximos meses. Falando de fertilizante agora, porque ainda no setor agro, a próxima safra de soja começa somente em setembro, mas muitos produtores rurais de Mato Grosso já estão preocupados com o custo da produção. Os fertilizantes mais caros e a instabilidade no mercado internacional têm pesado no planejamento no campo. Em algumas propriedades, a estratégia agora é rever investimentos e buscar mais eficiência para tentar manter o lucro da lavoura. A previsão do IMEA aponta um gasto de pouco mais de R$ 8.100 por hectare para produzir a próxima safra de soja, um aumento de quase 6% em relação ao ciclo passado. A elevação do custo liga o alerta no campo, principalmente diante das oscilações do mercado e da necessidade de manter a rentabilidade da produção. E quem explica para a gente é o Felipe Serigatti, ele é pesquisador da FGV Agro.
4: Toda essa história ali começa principalmente com a guerra do Irã, fechamento do Estreito de Hormuz. E aí, bom, é um canal logístico importantíssimo para diversas matérias-primas, né? Desde petróleo, gás natural, amônia, enxofre, isso naturalmente bate no mercado de fertilizantes. Óbvio que nem todos os choques, vamos dizer assim, ocorrem diretamente ali da guerra do Irã, mas é reflexo disso. Por exemplo, movimento, seja da Rússia, seja da China, de segurar também alguns tipos de fertilizantes, seja para abastecer, garantir abastecimento do seu mercado interno, seja simplesmente para aproveitar esse movimento de alta.
2: Muito bem, a meta então é melhorar a eficiência na produção dos fertilizantes para depender menos das oscilações do mercado internacional, né? A gente depende mais do cenário internacional e a guerra no Oriente Médio está impactando no preço dos fertilizantes. É para ontem que o Brasil tem indústrias para produzir mais fertilizantes para bancar nossa produção agrícola. Bom, ainda falando de produção agrícola, o custo para transportar a produção agropecuária continua elevado no Brasil, segue preocupando produtores e transportadores. Beatriz Schaeffer, direto de Sorriso, capital do agronegócio, tem as informações. Bom dia para você.
5: Bom dia para você também, Cleto, para Yasmin. De acordo com o boletim logístico de maio da Conab, o preço do diesel é um principal responsável por manter o frete rural em patamares altos nas principais rotas do país. Mesmo com as medidas adotadas pelo governo federal para reduzir o impacto da alta do petróleo, como a isenção de impostos sobre o diesel, o alívio nos custos não foi suficiente para provocar uma queda expressiva nos valores cobrados pelo transporte. Em Mato Grosso, maior produtor de grãos do Brasil, o mercado de fretes ficou praticamente estável nos últimos meses. No entanto, as cotações continuam elevadas para o período. Segundo a Conab, o cenário reflete o grande volume de produção, a continuidade dos embarques para exportação e a demanda constante por caminhões nas rodovias do estado. Mesmo após o fim do pico da colheita da soja, os corredores logísticos de Mato Grosso seguem com forte movimentação. Na prática, o frete mais caro aumenta os custos de escoamento da produção e reduz a margem de ganho dos produtores, especialmente em um momento de atenção redobrada com as despesas no campo. Com essas informações, retorno ao Estúdio Glass com vocês.
2: Obrigado, Beatriz. O produtor deve estar de cabelo em pé, né? Frete mais caro, fertilizante também mais caro. Vamos monitorando. Bom, tem oportunidade de emprego para quem quer atuar na rota do agro. Essa é a chamada rota do agro. Está em busca de uma oportunidade. São 122 vagas no corredor logístico que liga municípios de Mato Grosso e Goiás, considerado fundamental para o escoamento da produção. As oportunidades são para cargos de motorista, socorrista, resgatista, supervisor operacional e técnico de segurança. Em Mato Grosso, contratações serão para as cidades de Alto Araguaia, Alto Garças e Pedra Preta. Os profissionais vão atuar em bases operacionais instaladas ao longo da rodovia, prestando atendimento aos usuários, apoio em ocorrências, resgates e ações em segurança. A maior parte das vagas é destinada para funções de motorista, socorrista e resgatista, com escala de trabalho de 24 horas de serviço por 72 horas de descanso. A Rota Agro tem quase 490 quilômetros de extensão, recebe mais de 21 mil veículos por dia, quase metade formada por caminhões que transportam a produção do agro. As inscrições já estão abertas. Os interessados podem se candidatar pelo site da empresa, enviar currículo por e-mail ou entrar em contato com uma equipe de recrutamento para obter mais informações sobre vagas, requisitos de cada função. Se você tiver interesse, lá no portal Primeira Página tem um atalho, então, para acessar o link de inscrição. É uma nova concessionária que está tomando conta desse trecho entre Mato Grosso e Goiás e está com oportunidade aberta. Queremos fazer um convite para você. 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
2: Muito bem, está feito o convite, você pode assistir, escutar a hora que quiser, está tudo lá no nosso portal Primeira Página, é só você adiantar, salvar o link, quando tiver tempinho, você aproveita para escutar um pouquinho dos bastidores da política. 6h56, fala um pouquinho de regras de trabalho, trabalhar no comércio durante feriados ficou mais restrito no Brasil. Já está em vigor a portaria do governo federal que exige acordo entre empresas e sindicatos para autorizar o funcionamento de parte do comércio nessas datas.
9: A regra afeta segmentos como supermercados, farmácias, lojas, concessionárias e outros estabelecimentos do varejo. Agora, a decisão de abrir em feriados não pode ser tomada apenas pelo empregador. Nós conversamos com a advogada Andréa Mendes, que explicou sobre essa nova mudança para trabalhadores e empregadores.
10: Para os trabalhadores, a principal mudança é o fortalecimento da negociação coletiva. O que isso significa?

alimentação, transporte e outras vantagens específicas para cada categoria. Já para os empresários, a abertura do estabelecimento em feriados deixa depender apenas da vontade da empresa. Em muitos casos, será necessário observar o que foi negociado com o sindicato e o que prevê a legislação municipal. Pode gerar custos e exigir um planejamento prévio das empresas, né, de funcionamento dessas datas dos feriados. Os defensores afirmam que ela, na verdade, valoriza o descanso do trabalhador e fortalece a negociação coletiva. Portanto, garante melhor condição para quem trabalha nos feriados. Os críticos, eles sustentam que a regra pode aumentar aí a burocracia, elevar custos operacionais, dificultar aí a abertura do comércio, né, em datas de grande movimento.

0: descumprir a regra, podem receber multas e responder processos na Justiça do Trabalho.
1: Vamos para o intervalo, você de Sorriso, fica agora com o seu jornal local, você de Rondonópolis também, e você que está na região metropolitana e nos acompanha pela internet, ou você que está em Cáceres, fica com a gente também até as 8 horas da manhã. A gente volta daqui a pouco falando sobre o exame toxicológico para a CNH, quem vai fazer a CNH. Tem também informações aqui lá de Cáceres. O TCE suspendeu um contrato de mais de R$ 650 mil da prefeitura para serviços de backup em nuvem. A gente conta para você os detalhes daqui a pouco, depois do intervalo. 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
4: De volta com o seu Jornal da Manhã, primeira página, que você fica sabendo a cidade que vai encontrar pelo caminho. Não é mesmo, Stephanie Gomes? Como é que tá o nosso trânsito em ruas e avenidas movimentadas já ou ainda tá tranquilo? Mais uma vez, bem-vinda.
5: Já sim, Cleto. Bom dia para você e a todos os nossos ouvintes. A gente vai começar agora por Várzea Grande, porque a Mário Andreasa, nesse momento, em direção à capital, está com uma fila bem grande de veículos e o motorista precisa ter um pouco mais de paciência caso precise passar por essa rota. Além dela, na Rodovia dos Imigrantes, a BR-070, chegando ali no Trevo do Lagarto, também tem um congestionamento bem grande por ali. Já na Avenida Chapéu do Sol e João de Deus Bulhões, temos bastante veículos nessa região, porém o trânsito não está parado. Voltando agora para a nossa capital, a Avenida Oswaldo

0: do da Silva Correia, de onde eu falo ao vivo, eu consigo perceber que próximo aqui da rotatória está se formando uma fila de veículos, mas o trânsito segue fluindo por aqui. A Avenida Nigéria está com um fluxo bem carregado agora. Isso se dá pelo fato dela dar acesso ali à Avenida do CPA, que está bem parada no momento também. Eu volto com vocês aí nos estúdios.
1: Saída do Terra Nova, sempre muito complicada nesse horário de pico, principalmente, né, Stephanie? Obrigado pelas suas informações. Ainda no assunto trânsito, atenção, quem vai tirar a primeira habilitação, tem novidade, hein? Exame toxicológico passa a ser obrigatório para quem for tirar, então, a CNH a partir desse mês. Então, já está valendo. A exigência vale para novos motoristas em processo de habilitação. O exame já era exigido para algumas categorias, você se lembra bem, né? Mas agora a regra foi ampliada. Segundo o Detran, o toxicológico será necessário em qualquer processo iniciado a partir desse mês. Mas quem começou antes não irá precisar realizar o exame para concluir, tá? Nós conversamos com o diretor de habilitação e veículos, o Alessandro de Andrade, é funcionário do Detran, e ele explicou como vai funcionar então esse novo requisito.
2: O exame toxicológico, ele será uma etapa obrigatória para as pessoas que são pretendentes à primeira habilitação e para os condutores profissionais das categorias C, D e E. Aos condutores profissionais, o exame tem que ser realizado obrigatoriamente a cada 2 anos e meio. Aos candidatos à primeira habilitação, o exame é realizado apenas na obtenção da CNH. Ele pode ser realizado durante o processo de formação, em qualquer etapa, desde que antes da emissão. Então, por ser uma etapa obrigatória, o Detran só conseguirá emitir a habilitação após o exame negativo do toxicológico.
1: Muito bem, esse foi o Alessandro, então, de Andrade, diretor de habilitação em veículos do Detran. Mudança impacta quem pretende tirar a primeira carteira ou avançar de categoria, né? Então, medida tem como objetivo aumentar a segurança no trânsito, reduzir riscos relacionados ao uso de substâncias psicoativas. E a gente tem mais uma fala do Alessandro, ele explica então justamente sobre isso. Vamos ouvir.
2: Então, a intenção é trazer um pouco mais de segurança ao cenário do trânsito, né? Considerando que não é somente o motorista que atua, mas nós temos aí outros motoristas, pedestres, ciclistas, motociclistas. Assim como a lei seca traz uma segurança maior, o exame toxicológico, ele atua no mesmo sentido, tirando a possibilidade de condutores que fazem uso de substâncias ilícitas estar conduzindo no cenário de trânsito.
1: Sem o resultado negativo no exame, o processo de habilitação não pode ser concluído. Orientação, então, procura o Detran, procura autoescola, instrutor, para entender as novas regras, para programar e atender essa nova exigência. É mais um custo aí, né? A CNH, ela tem como objetivo, pelo menos as mudanças tiveram como objetivo...
3: Reduzir,
1: mas sempre surge um negocinho.
3: No meio, para poder aumentar. É como os combustíveis. Coloca aqui algo do governo para tentar diminuir, mas o valor ainda sobra no aumento e assim seguimos. Cleto, tem mensagens de ouvintes?
1: Tem, o pessoal tá mandando mensagem que pergunta se a maconha reprova no toxicológico. Tem reportagem já falando sobre isso, pode reprovar, tá? O uso recreativo de maconha pode aparecer no exame toxicológico. Então, pro ouvinte que perguntou, a gente já tira a dúvida aqui na hora. E também tem gente comentando sobre o preço do etanol, só que não mandou o nome. Mandei mensagem. Não, é de cima. O áudio de cima aí que eu enviei para você, Schmidt, me ajuda aí a rodar 21 segundos esse áudio. O ouvinte falando sobre o preço do etanol na guia.
4: Bom dia, Cleto. Bom dia, Yasmin. Sobre o combustível, aqui nesse posto aqui da estrada da Guia, o etanol está R$ 3,89. Passei por lá e agora vi lá, está R$ 3,89 o litro do etanol.
1: Geralmente é assim mesmo, né? As vias afastadas da área urbana, a gente tem um preço do litro mais em conta. Então, R$ 13,89, ele falou, né? R$ 13,89 o preço do etanol na guia. Aqui na cidade tá R$ 13,99, R$ 97. O etanol tá em queda, hein?
3: Teve uma queda. Na semana passada foi de 4,12, 4,15. 4,15 ali, foi baixando, 4,09, de repente já estava 4,07 e agora a gente teve essa redução.
1: Não vamos nem falar.
3: Fala baixo. Lê o meu pensamento.
1: Deixa
3: fala
1: quieto.
3: Baixo, fala baixo. Melhor não comentar, porque vai que sobe de novo, né, Cleto?
1: 7,8, vamos trazer notícias do setor policial. O agente da Polícia Federal, que teria ido à Universidade Federal para intimidar estudantes, está afastado do cargo por licença médica e ainda não prestou depoimento à corporação. A Polícia Civil e a UFMT conseguiram identificá-lo. Graças às imagens de câmeras de segurança, ele é pai de um dos estudantes apontados na investigação sobre a lista com nomes de mulheres classificadas como passíveis de violência sexual. De acordo com a PF, ele é alvo de um processo administrativo disciplinar por essa conduta e, segundo a UF, o policial registrou um boletim de ocorrência alegando que o filho estaria sendo ameaçado por outros estudantes e, conforme o relato, essa teria sido a motivação para a ida, a princípio armado, até o campus da UFMT.
3: Falando agora para quem está em Cáceres, escuta só essa notícia. O Tribunal de Contas de Mato Grosso manteve a suspensão de um contrato de R$ 653 mil da Prefeitura de Cáceres para serviços de backup em nuvem. A decisão foi tomada após a identificação de possíveis irregularidades no processo de licitação. Segundo o TCE, uma empresa que apresentou proposta de R$ 439 mil foi desclassificada por um atraso de cerca de 40 minutos em uma etapa técnica. Já a empresa contratada, essa de R$ 653 mil, com valor mais alto, teria sido dispensada da mesma exigência por já prestar serviços ao município. Ou seja, a regra não valeu para as duas empresas, né? Então, com o relato do caso, o relator disse que o conselheiro Antônio Joaquim também apontou dúvidas sobre o preço de referência utilizado e sobre o volume também de armazenamento contratado, considerado superior à necessidade atual da prefeitura. Com a decisão, o município deverá readequar esse contrato, reduzir os custos e apresentar justificativas ao tribunal. O objetivo é evitar possíveis prejuízos aos cofres públicos lá de Cáceres e garantir mais transparência no uso dos recursos municipais.
1: Bom, já que nós estamos nessa região, ali tem o bioma Pantanal, né? E a gente está em alerta por conta da questão dos incêndios florestais, né? Já começou a época de estiagem, o número de focos foi maior do que o registrado no ano passado no mesmo período. Estou falando sobre o mês de maio. E a Clara Lucite, ela preparou uma reportagem, então, para trazer um pouquinho mais de informação sobre os focos de calor no nosso estado.
5: Oi, Yasmin e Cleto, bom dia para vocês também, para quem acompanha a Centro América. Mato Grosso fechou o mês de maio com 831 focos de calor. O número preocupa devido ao risco de incêndios florestais e fica acima do total verificado no mesmo período do ano passado, quando foram contabilizados 816 focos. Os dados são do Instituto Nacional de Pesquisas Espaciais, o INPE. Entre os municípios com o maior número de registros estão Tangará da Serra com 87 focos, Nova Maringá com 86 e São Félix do Araguaia com 83 ocorrências. No recorte por biomas, a Amazônia concentrou mais de 63% dos focos de calor identificados no estado. O Cerrado aparece em segundo lugar com cerca de 33% dos registros. Apesar do aumento em maio, o balanço dos cinco primeiros meses de 2023 mostra queda em relação ao ano passado. De janeiro a maio, foram registrados 1.558 focos de calor em Mato Grosso contra 1.962 no mesmo período de 2025. Diante desse cenário, o governo do estado mantém o decreto de emergência ambiental em vigor. Além disso, o uso do fogo para limpeza e manejo de áreas fica proibido entre 1º de julho e 30 de novembro, período que poderá ser ajustado conforme as condições climáticas. Yasmin e Cleto, volto com vocês no estúdio.
3: Muito obrigada, Clara, pelas informações. E mais de 1.000 alunos participam de ações ambientais em Cuiabá durante a Semana do Meio Ambiente. A iniciativa reúne atividades educativas para incentivar a preservação. A programação, ela é realizada em diferentes pontos da cidade e envolve estudantes da rede municipal. Entre as ações estão trilhas guiadas, oficinas, distribuição de mudas e atividades voltadas à preservação da natureza. A programação vai ser realizada em escolas municipais, já está sendo desde ontem. Instituições sociais também vão participar e lá no Horto Florestal, a secretária de Planejamento e Desenvolvimento Urbano aqui de Cuiabá, aliás, o secretário, o José Afonso Porto Carreiro, ele conta mais pra gente sobre esse projeto.
6: Além dessas ações que já estão ocorrendo, né, das visitações, a secretaria está propondo também um projeto, um programa, na verdade, que se chama Pomar nas Escolas. Então, as escolas que tiverem interesse, que tiver espaço, nós vamos fazer através do acompanhamento técnico do nosso horto, o plantio, o acompanhamento, as instruções todas, né, para que isso...

0: programação das escolas incentive a participação dos estudantes. Muito bem, Semana do Meio Ambiente com uma vasta programação aqui na capital.
1: Vamos para o intervalo. Na sequência a gente volta com os indicadores econômicos. A gente tem também a coluna da Graciele Pisato, que vai falar sobre respeito, colaboração e empatia e também a comunicação no ambiente de trabalho. E ainda vamos falar sobre o número de pessoas conectadas aqui em Mato Grosso. Mato Grosso está entre os estados mais conectados do Brasil, mas isso também tem, isso pode causar alguns prejuízos para a saúde mental. A gente vai falar sobre isso daqui a pouco, depois do intervalo.
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3: Trazendo agora atualizações do trânsito aqui na capital. Nesse momento temos uma manhã bastante movimentada nas principais avenidas e ruas aqui de Cuiabá, e eu vou começar destacando a Miguel Sutil, porque tem lentidão em diversos pontos, começando na rotatória com a Barão de Melgaço, passando pelo cruzamento com a Siriaco Cândia, que nesse momento está com um trânsito bastante intenso, também nas rotatórias com a Avenida das Flores, com a Avenida Antártica e principalmente no trecho das obras do viaduto do CPA, o que já é algo rotineiro para quem nos acompanha. E nessa terça-feira o cenário não é diferente. Também temos um trânsito bastante carregado na Avenida das Torres, tanto na altura com a rotatória com a Avenida das Palmeiras e também na altura da rotatória com a Avenida Parque do Barbado, e esse trânsito está mais intenso para as pessoas que estão indo em direção à Avenida dos Trabalhadores, que nesse momento também apresenta um trânsito bastante carregado, tanto nas rotatórias com a Érico Preza, com a própria Avenida das Torres e principalmente com a Avenida Miguel Sutil. E para finalizar, vou falar da República do Líbano, que nesse momento tem lentidão tanto em frente à rodoviária e também no cruzamento com Emanuel Pinheiro. Então, por enquanto, uma terça-feira bastante movimentada aqui em Cuiabá, e o ideal é você que está com um tempo mais curto já procurar outras rotas para seguir no seu destino normalmente.
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4: Mercado financeiro segue atento às tensões no Oriente Médio. A interrupção das negociações entre Irã e Estados Unidos após novos ataques na região trouxe incertezas. Pressionou os preços do petróleo. Mais tarde, a sinalização de um cessar-fogo ajudou a reduzir parte das preocupações dos investidores. No Brasil, continua no radar a decisão dos Estados Unidos de classificar facções criminosas brasileiras como organizações terroristas. O tema deve ser discutido entre autoridades dos dois países ainda nesta semana. Outro destaque foi a divulgação do Boletim Focus. O mercado elevou a previsão de inflação para 2026 pela 12ª semana seguida. Dólar fechou em R$ 5,02, euro R$ 5,84 e o Ibovespa caiu 0,91%.
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0: 7h19, primeira página junto com você até as 8 horas da manhã. Vamos falar da Receita Federal e do Imposto de Renda. Os números, o balanço foi divulgado. A Receita registrou recorde no número de declarações do Imposto de Renda 2026. Foram mais de 44 milhões de documentos entregues, acima da expectativa inicial. O resultado, ele representa um crescimento de 2,4% em relação ao ano passado e mostra um avanço na digitalização do processo. A declaração pré-preenchida foi usada em quase 60% dos casos e se consolidou como principal ferramenta. Outro destaque foi o aumento no uso do aplicativo Meu Imposto de Renda, que respondeu por 22% das entregas. Mesmo assim, o programa de computador ainda lidera com 78%.
1: Mais da metade dos contribuintes, cerca de 56%, tem direito à restituição. O primeiro lote pago em 29 de maio somou 16 bilhões de reais. Quem perdeu o prazo ainda precisa enviar a declaração e pagar multa, que vai ser de R$ 165,00, tá? Orientação é regularizar a situação quanto antes pelos canais da Receita, porque senão seu CPF, ele fica restrito, fica bloqueado. A gente fala agora sobre ambiente de trabalho, que é construído todos os dias, não apenas pelas empresas ou pelos gestores, mas também pelas atitudes de cada profissional. Respeito, colaboração, empatia e comunicação são fatores que fazem a diferença na convivência e nos resultados de uma equipe.
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3: Olá, hoje eu quero começar com uma pergunta para você que está me ouvindo agora. O que faz você acordar mais animado ou mais motivado para trabalhar todos os dias? Eu costumo dizer que motivação são os nossos motivos para ação. E quando fazemos essa pergunta, muitas vezes pensamos imediatamente em salário, remuneração. E claro que é importante. Todos nós queremos ser valorizados, remunerados de forma justa. Mas será que é só isso? O que mais influencia na sua vontade de trabalhar, contribuir e permanecer numa mesma empresa ou no mesmo lugar? Pensa comigo. Na maioria das vezes, a resposta passa pelas relações, pelo ambiente que encontramos todos os dias, pela forma como somos tratados, pelo respeito que recebemos, pelo sentimento de pertencimento, pela sensação de que nosso trabalho faz sentido e é valorizado. Não é por acaso que tantas pessoas dizem: eu gostava daquela empresa, mas não consegui continuar naquele ambiente, ou não consegui permanecer com aquele líder, com aquele gestor. E essa frase traz uma reflexão importante. Muitas vezes as pessoas não se desligam apenas de uma empresa, elas se desligam das experiências que vivem dentro dessa empresa. E nesse ponto a liderança exerce um papel fundamental. O líder pode despertar confiança ou medo, pode gerar segurança ou insegurança, pode desenvolver talentos ou fazer com que eles se calem. Pode transformar desafios em aprendizado ou tornar o trabalho um peso difícil de carregar, que esgota, que adoece. Mas existe também um aspecto importante que a gente tem que lembrar. A construção de um ambiente saudável não depende apenas do líder, ela depende de todos nós. Cada pessoa influencia diariamente a experiência de trabalho dos colegas, do cliente, na forma como cumprimenta, como escuta, na maneira como lida com os conflitos, que são naturais e acontecem em todas as organizações, na disposição para colaborar, na capacidade de reconhecer o esforço de alguém, independente de você ser líder ou não, e até na escolha entre alimentar problemas ou ajudar a construir soluções. Por isso, é importante você pensar: como é trabalhar com você? Que tipo de ambiente você está ajudando a construir? Você é alguém que fortalece a confiança, o respeito e a colaboração? Ou é alguém que contribui para aumentar a tensão, os julgamentos e as reclamações? Pensa nisso. Um forte abraço e um ótimo dia.
1: Quase todos os lares de Mato Grosso já estão conectados à internet. Você sabia disso? São dados do IBGE. 95,7% dos domicílios têm acesso à rede, o que amplia o acesso à informação, educação e serviços. Mas esse avanço também acende um alerta para a saúde mental. Especialistas chamam a atenção para o excesso de estímulos. Notificações, redes sociais, mensagens podem sobrecarregar o cérebro ao longo do dia. Nós conversamos com a neuropsicóloga Ana Paula Fernandes, que explicou como a saúde mental é colocada em risco quando há um limite de exposições à internet. Quando não há um limite de exposições à internet. Vamos ouvir.
4: Bom, esses problemas podem causar muitos sinais de alerta nas pessoas, principalmente porque o estresse, né, em excesso, o estresse crônico causado por essa grande exposição, por esse excesso de exposição às redes sociais e meios eletrônicos, isso pode trazer sinal de alertas importantes, como o cansaço emocional, as pessoas se tornam mais sensíveis, chorando fácil, falta de prazer nas atividades, sensação de sufocamento, irritação frequente, né? Porque isso acaba acometendo os processos de memória e atenção. E quando a gente fica com memória e atenção comprometida, a gente começa a realizar várias falhas, né? A gente fica mais lento, a gente tem grande dificuldade para a tomada de decisão. E com isso, nós ficamos mais irritados. E a irritação nos dá dores de cabeça, tensão, cansaço excessivo. Tudo isso vai interferindo nas nossas relações, principalmente com as pessoas que estão mais próximas, tá? Então a gente precisa tomar muito cuidado, olhar para os sinais e entender que está na hora da gente dar aquela paradinha, né? Da gente cortar um pouquinho do nosso celular, cortar um pouquinho dos nossos estímulos, né? Das redes sociais. É importante que a gente se afaste quando a gente percebe que a gente está emitindo alguns sinais, como a irritação frequente e a alta sensibilidade nas relações.
0: É importante, então, que você faça pausas sem telas, silencie notificações não urgentes e evite o uso do celular antes de dormir. Se os sintomas começarem a afetar o seu trabalho, os estudos ou a vida pessoal, a recomendação é se você buscar uma ajuda profissional. E ainda nesse segmento de saúde, né, 7h26 agora, a pressão alta ou hipertensão é uma doença bastante conhecida, mas o impacto dela é cada vez mais visível também. Aqui em Mato Grosso, milhares de mortes estão ligadas a problemas cardíacos e cerebrais todos os anos. A Stephanie Gomes conta para você entender, ouvinte, quais são os sinais principais da hipertensão e por que ela é tão perigosa.
5: A hipertensão arterial é uma doença silenciosa, que na maioria das vezes só é descoberta quando os órgãos já estão comprometidos. Em Mato Grosso, os números assustam. Só no ano passado, mais de 4.600 mortes foram registradas por infarto, AVC e insuficiência cardíaca. A condição é um dos principais fatores de risco para o coração e para o cérebro. A cardiologista Jamila Xavier explica por que a pressão alta é tão perigosa e difícil de perceber.
6: A hipertensão, que é conhecida como pressão alta, ela é uma doença silenciosa porque ela não costuma vir com sintomas que o paciente consiga perceber no dia a dia, né? Apesar do mito da dor de cabeça ser causada pela hipertensão, mas isso quase nunca é verdade. Na verdade, a hipertensão é uma doença multifatorial, né? A gente tem os fatores genéticos, aqueles pacientes que têm parentes, que têm histórico de pressão alta na família, principalmente os parentes de primeiro grau, e os fatores que a gente fala do dia a dia, do estilo de vida do paciente.
5: O perigo aumenta quando a falta de sintomas faz com que o paciente ignore o tratamento. Fatores como sedentarismo e o abuso de sal na comida são os principais vilões da pressão arterial. A doutora Jamila Xavier orienta sobre os cuidados necessários para manter a saúde em dia.
6: A primeira mensagem que a gente diz é que todo ano a gente tem que medir a nossa pressão arterial pelo menos uma vez, de preferência numa consulta médica, tá? E adotar hábitos saudáveis desde uma idade bem jovem, né? Atividade física, uma alimentação sem excesso de sal, gordura, evitar o sedentarismo, evitar o tabagismo, né? E acompanhando com um especialista.
5: A prevenção começa com a mudança na rotina, mesmo para quem não tem histórico familiar. O diagnóstico precoce é a única forma de evitar que a doença evolua para casos fatais. Não espere sentir nada para procurar um médico. Em caso de dúvida, procure a unidade de saúde mais próxima para aferir a sua pressão. Stephanie Gomes para a Primeira Página.
1: Obrigado, Stephanie. E uma notícia que acaba de chegar aqui na nossa nosso estúdio, atenção para quem usa medicamentos para pressão alta, que inclusive foi o assunto da reportagem. A Anvisa determinou o recolhimento de 9 lotes de Enalapril 20mg após identificar um erro na embalagem do produto. Segundo a Anvisa, os comprimidos estão corretos, mas a caixa traz uma informação equivocada sobre a dosagem, indicando 10mg na descrição da composição. O recolhimento envolve lotes fabricados pela Ipolabor e foi iniciado pela própria empresa. A Anvisa destaca que o problema não está na qualidade do medicamento, mas na rotulagem, tá, gente? O que pode gerar essa confusão. A orientação, então, é que hospitais e serviços de saúde interrompam o uso dos lotes afetados e sigam as instruções do fabricante para a substituição dos produtos.
0: Vamos para o intervalo. Na sequência, a gente volta falando sobre as inscrições para o Mutirão Meu Pai Tem Nome. Dessa vez, o mutirão vai ser realizado em Cuiabá, Várzea Grande, Sinop, Cáceres, Barra do Garças, Pontes e Lacerda e também Nova Mutum. A gente traz os detalhes para você daqui a pouco. E também tem uma outra informação que acabou de sair, que a China reconheceu o Brasil como livre de febre aftosa, o país inteiro. A gente conta para você os detalhes depois do intervalo.

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0: 7h34, seguimos por aqui com muita informação, inclusive para você de Cáceres, que segue com a gente até 8 horas da manhã durante as férias de Fernanda Piva. Voltar a conversar com Stephanie Gomes, que tem mais informações do trânsito em ruas e avenidas da capital.
1: Bom dia, Cleto. Vamos agora para a região do Porto, porque a rua Barão de Melgaço, que dá acesso à Avenida 8 de Abril, e ao mercado do Porto mesmo, né, está um pouco mais intenso o movimento ali e o motorista vai encontrar uma lentidão maior. Nesse momento, a Avenida Djalma Ferreira de Souza, próximo ao Parque das Nascentes, tem uma movimentação bem grande e isso segue até a região do Córrego do Barbado. Além dela, na região da Milton Teixeira, também tem uma fila bem grande de veículos por ali. O movimento na Júlio Campos, em Várzea Grande, próximo à paróquia São Sebastião, está bem intenso também. A Filinto Miller, bem carregada, próximo ao 4º Batalhão da Polícia Militar, naquela região ali do Terminal André Maggi, também bem intenso o movimento. Todos esses pontos, o motorista precisa ficar um pouco mais atento ou evitar essas rotas, se possível, é claro. Eu volto com vocês nos estúdios.
2: Stephanie, você está nas ruas que a gente está ouvindo o barulho dos carros. Onde é que você está neste momento e como é que está o trânsito aí onde você está agora?
1: Sim, Yasmin, eu estou agora na Miguel Sutil, em um ponto aqui, e está bem intenso o movimento. Próximo, como o Cleto já tinha falado, na saída da Terra Nova está bem intenso, já fica bem congestionado. E essa lentidão continua aqui na Miguel Sutil, próximo à região das obras, né? Então fica bem mais intenso esse movimento por aqui. Depois, passando ali das obras, o movimento já começa a desafogar um pouco, né? Mas até essa região aqui fica bem uma fila bem grande, né? Um movimento bem mais intenso, Yasmin.
2: Obrigada, Stephanie, pelas informações ali na região onde a Stephanie está. Ela está acompanhando ali o trecho das obras do Complexo Leblon. São dois trechos de obras grandes ali, em cima do viaduto da Avenida do CPA e também mais à frente, onde eles estão cavando aquela trincheira que fecharam a Rua Boa Vista, para quem vai no sentido da Avenida das Torres, ali naquela região. Ontem a gente mostrou também no MT1, né, Cleto? O trânsito ali está bem intenso. E agora é paciência para o motorista, não tem outro jeito.
0: Os comerciantes, até conversei com alguns comerciantes ali da Boa Vista, eles estão bem chateados, porque imagina, impacta demais, então, no movimento deles. Boa Vista está totalmente fechada para obras de drenagem, também para colocação de muro de contenção na trincheira. Outra notícia que acaba de chegar, 7h37. A China passou a reconhecer todo o Brasil como área livre de febre aftosa. A decisão remove restrições que existiam há mais de 20 anos e amplia oportunidades para as exportações de carne bovina do Brasil. Com a nova medida, o governo chinês revogou normas que limitavam o reconhecimento sanitário a apenas alguns estados e regiões do país. O avanço é feito após o Brasil ser reconhecido internacionalmente como livre de febre aftosa sem vacinação, um dos mais importantes certificados sanitários da pecuária mundial.
2: A expectativa é que a decisão fortaleça ainda mais o comércio entre Brasil e China, principal destino da carne bovina brasileira. Para Mato Grosso, maior produtor de gado do país, a medida representa mais segurança comercial e novas oportunidades para o setor pecuário. Agora 7h37.
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2: Bom dia, Lohane, bem-vinda. Conta pra gente aí se esse sol permanece. Eu só li ontem vários, aliás, você falou também, mas aí à tarde eu fui ler algumas notícias dizendo que a gente ia ter a semana mais quente. Ai, já me deixou um pouco desanimada, Lohane. A previsão se confirma?
4: Com certeza, Yasmin. Nós não temos nenhuma atuação de sistemas meteorológicos que poderiam contribuir com a chegada de instabilidades, da formação de nuvens, e é isso que deixa esse tempo ainda mais firme, sem a presença de nuvens no céu, que ajudariam até a filtrar, né, esse calor que chega aqui na Terra. Muito bom dia para você que tá aí do outro lado nos ouvindo também. Bom, o que nós temos para hoje na capital? Esse dia bem ensolarado que vai seguir, a tarde aqui esquenta mais, então se for sair de casa, é importante contar sempre com a garrafinha de água, na bolsa, na mão, para poder ir se hidratando ao longo do dia, porque isso é muito importante. Agora pela manhã, manhã a gente já viu o sol brilhando forte, com temperatura em elevação, 22, 23 graus, e vai subir ainda mais ao longo da tarde. Previsão de 32 graus. Mas é importante reforçar que essa temperatura pode ser ainda maior, e lembrando que a sensação térmica no corpo quando a gente fica exposto ao sol, principalmente em locais onde não tem árvore, onde nós ficamos mais próximos do concreto, a sensação é ainda maior, pode ir além com 2, 3 graus a mais, e já tem estudos que falam a respeito disso. Tudo indica que durante junho as temperaturas vão ficar assim um pouco acima e assim, um pouco acima e acima da média, principalmente entre o Nordeste, região Centro-Sul, Sudeste, a faixa Sul toda do estado, mas olhando para outras áreas também de Mato Grosso, esse é o cenário. De olho também nesse cenário em relação às chuvas, às pancadas de chuvas, é bem incomum termos chuva forte, volumosa nessa época do ano, porque é o período de estiagem, que marca justamente a ausência da chuva. Mas nós podemos ter, sim, possibilidade de chuva com chegadas e avanços de frentes frias, que por enquanto não surgem, não aparecem no radar, não são, estão, né, confirmadas pela Climatempo, e aí a gente segue acompanhando e monitorando. Agora, olhando para cenários diferentes pelo estado, Yasmin, a gente tem um estado muito grande e amplo. Hoje no Nordeste a gente tem alerta para umidade baixa, que é a quantidade, né, de água no ar, que está bem baixa, vai chegar aos 21% por lá, Nordeste e Sudeste do estado. E aí, ao mesmo tempo, onde essa área é mais seca, a temperatura também sobe mais, com 34 graus. Essa é a área que deve registrar temperaturas mais elevadas, então o calorão predomina no estado hoje. Agora, em outros municípios, ainda falando do Sudeste, que vai ter essa temperatura um pouco mais elevada, o ar mais seco, amanhã começou com temperaturas bem menos elevadas, mínimas entre 15 e 16 graus. A gente está falando de Alto Taquari, Ponte Branca, Alto Araguaia e Alto Garças. Então, a amplitude térmica, que é a diferença da mínima para a máxima registrada no mesmo dia, é bastante significativa nessas cidades. E a sensação é de frio mesmo com essas temperaturas. Mas aí, ao longo da tarde, o sol surge, esquenta bastante.
2: Efeito cebola.
4: Então, haja exatamente imunidade para dar conta dessa amplitude térmica, com temperatura amena pela manhã e esquentando à tarde. Então, o cuidado redobrado que a gente precisa ter com a saúde, se alimentar bem, praticar atividade física, evitar ficar exposto ao sol das 10 às 4 da tarde, usar o protetor solar, a roupa mais fresquinha também são dicas valiosas para levar a vida com mais tranquilidade nessa época do ano que costuma ser bem quente, não só na capital.
2: Tá certo, obrigada, Lohane. Até amanhã.
4: Até amanhã, um ótimo dia para todos nós.
0: Moradores de 7 cidades aqui do estado já podem se inscrever no mutirão Meu Pai Tem Nome, promovido pela Defensoria Pública. Essa ação oferece serviços de graça para reconhecimento de paternidade e regularização de documentos. O atendimento será realizado em Cuiabá, Várzea Grande, Sinop, Cáceres, Barra do Garças, Pontes Lacerda e Nova Mutum. As inscrições ficam abertas até o fim do mês de junho, até o dia 30 de junho.
2: Além do reconhecimento de paternidade, o mutirão também vai oferecer exames de DNA, acordos de pensão alimentícia, guarda de filhos e regulamentação de visitas. A coleta de material para os exames de DNA está marcada para os dias 10 e 11 de julho. Os resultados devem ser entregues até 28 de julho. Por isso que é importante você fazer a sua inscrição com antecedência. Já o chamado dia D, ele é realizado no dia 1º de agosto, quando serão realizados os atendimentos presenciais e a formalização dos acordos. A iniciativa busca reduzir o número de crianças e adolescentes sem o nome do pai na certidão de nascimento. No último mutirão, 94 paternidades foram reconhecidas em Mato Grosso. Para participar, basta procurar a Defensoria Pública do seu município e realizar a inscrição. Lembrando, o mutirão vai ser realizado em Cuiabá, Várzea Grande, Sinop, Cáceres, Barra do Garças, Pontes e Lacerda e Nova Mutum.
0: No próximo dia 4, a solenidade de Corpus Christi volta a reunir milhares de católicos em Cuiabá. Procissão de Corpus Christi é considerada um dos momentos mais importantes do calendário litúrgico da igreja. Além das celebrações eucarísticas, a confecção dos tradicionais tapetes coloridos pelas ruas e comunidades marca a preparação dos fiéis para a procissão com o Santíssimo Sacramento, símbolo da presença real de Cristo na Eucaristia. A programação central da Arquidiocese vai ser realizada no Ginásio São Gonçalo, reunindo fiéis de várias regiões da capital. O padre Raul, ele falou dessa data tão importante para os fiéis. Vamos ouvir.
5: A solenidade de Corpus Christi é o momento máximo em que nós, católicos de Cuiabá e região, testemunhamos publicamente nosso amor à Eucaristia. É o dia de acompanhar Jesus, que sai dos nossos altares para caminhar e abençoar as ruas de nossa cidade. Por isso, a sua presença é fundamental para fortalecer a nossa unidade e a nossa fé. Participe na sua paróquia ou comunidade. E para quem mora na região central, atenção, a grande celebração será no ginásio São Gonçalo, às 16h. Não fique de fora, venha adorar o corpo de Cristo e caminhar com ele.
2: As paróquias da Arquidiocese manterão suas programações próprias ao longo do dia. Mais de 30 paróquias organizaram atividades especiais para o dia 4 de junho, que é a solenidade de Corpus Christi. Vamos para o intervalo, Cleto?
0: Na volta a gente fala do Junho Vermelho, é um mês dedicado à doação de sangue no nosso estado, e também vamos trazer um pouquinho mais sobre a agenda da seleção brasileira que embarcou ontem para os Estados Unidos. É o início do sonho do Hexa.
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6: Saindo agora um pouco da capital e trazendo informações do trânsito também de Várzea Grande, que nesse momento apresenta lentidão em alguns pontos, como na Ulisses Pompeu, na rotatória do bairro Figueirinha, para quem vem da Avenida Júlio Campos e também da região central da cidade, na Artur Bernardes, na lateral do shopping, no sentido aeroporto, também tem lentidão nesse momento, assim como na Filinto Miller, também na lateral do shopping, no sentido aeroporto. Encontramos também nesse momento lentidão na Mário Andreasa, no sentido Cuiabá, assim como na Alameda Júlio Miller, na rotatória da Ponte Sérgio Mota, para quem vem dos bairros Nós e Curvo e Aurília Curvo. Mas em outros pontos, o trânsito flui muito bem nesse momento, como na Prefeito Murilo Domingos, também na Ponte Sérgio Mota e na Ponte Sarita Baracate, essa última nos dois sentidos. E só reforçando que, segundo a Guarda Municipal de Várzea Grande, até o momento não temos registros de acidentes no município.
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0: 7h48, de volta com o último bloco do Primeira Página. O ouvinte tem prioridade. Vamos lá, Marcos participando com a gente, falando do trânsito.
1: Olá, Cleto. Olá, Yasmin. Bom dia para vocês. Uma excelente terça-feira, tá? Só não esquece também de comentar sobre o Marechal, que tá parado o trânsito aqui, meu Deus do céu. Aqui na região da rodoviária, desde lá de baixo, da Avenida Mato Grosso até aqui, tá intransitável. Ótimo dia, fiquem com Deus.
2: Na nossa casa aqui, no nosso quintal, Cleto.
0: Exatamente, tá aqui na nossa frente, aqui pelo Estúdio Glass, dá para ver que é aquele... para e trava, né? É, não anda, ninguém anda na Marechal Deodoro nesse momento, às 7h49 da manhã, com um trânsito bem complicado. E aí tem um outro áudio da nossa ouvinte Maria Tereza, que faz uma sugestão, né? Que diz que tá dando certo em Várzea Grande, por que não ser aplicado também aqui em Cuiabá? Vamos ouvir a Maria Tereza.
3: Bom dia a todos, parabéns pelo jornal de vocês, muito bom, muitas informações relevantes. Mas eu queria saber por que que não faz aqui em Cuiabá, nos pontos de maior congestionamento dessas obras aí, não faz o sistema pare e siga, como é feito lá em Várzea Grande. Várzea Grande funciona super bem, perto do shopping, do aeroporto ali, fica sempre o guarda municipal ali fazendo esse pare e siga. E ajudar tanto aqui em Cuiabá, tá bom? Aí uma dica aí para as autoridades, ver se é possível ajudar a melhorar esse caos que tá Cuiabá.
0: Valeu.
3: Grande abraço.
0: Valeu, Maria Tereza. Vamos encaminhar essa tua sugestão para Secretaria de Mobilidade.
2: É uma excelente sugestão. 7h50, junho é mundialmente conhecido como mês dedicado à conscientização e ao incentivo à doação de sangue por meio da campanha Junho Vermelho. O MT Hemocentro, único banco de sangue público de Mato Grosso, realiza várias ações na capital e em cidades, como Campo Verde, Campo Novo do Parecis, Poconé, Jaciara e Várzea Grande.
0: Quem quiser doar, Yasmin, precisa apresentar um documento com foto, pesar 50 quilos ou mais, estar em bom estado de saúde, ter feito uma refeição equilibrada. Pode doar pessoas com idade entre 16 e 69 anos. Quem tem entre 60 e 69 só poderá realizar procedimentos se já tiver doado sangue antes dos 60. Adolescentes de 16 e 17 anos devem apresentar uma autorização dos pais para fazer essa doação. Na capital hoje,
2: De hoje até 6 de junho.
0: Então é a semana toda, né? Doações podem ser feitas no Hospital Municipal. No dia 9 haverá coleta externa na Secretaria de Estado de Desenvolvimento Econômico, a SEDEC, que fica no Centro Político e Administrativo.
2: É isso. E aí, então, como o Cleto disse, as ações vão de hoje até sábado. Em Várzea Grande, entre hoje e amanhã, a coleta externa será realizada lá no Rotary Club, na Avenida Governador Júlio José de Campos, no bairro Jardim dos Estados. No dia 11, a ação ocorrerá no Aeroporto Marechal Rondon, localizado na Avenida João Ponce de Arruda. E o agendamento, ele também pode ser feito pelo WhatsApp. Se você quiser agendar, é somente por mensagem. Anota o telefone aí, 65984330624. Ou pelo telefone 65-3623-0044, os ramais 2024, 2025 e 2026. Ah, Yasmin, não consegui anotar o telefone. Manda mensagem aqui pra gente que a gente envia pra você, tá? O Banco de Sangue fornece comprovante de comparecimento ao doador, se você precisar sair do trabalho para apresentar esse documento. Agora, 7h52.
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0: A Copa do Mundo mexe com o coração do povo brasileiro. Nesse tempo, lembramos de Pelé, Garrincha, Ronaldo, Romário, tantos outros craques. E aquele gol de falta do Ronaldinho Gaúcho enquanto a Inglaterra, ô, saudade. Mas você sabe quem foi o primeiro jogador mato-grossense a vestir amarelinha? Felipe Coelho preparou uma reportagem para te contar quem foi esse grande craque.
5: Poucos jogadores marcaram tanto a história do futebol brasileiro quanto o cuiabano José Roque Paes, o eterno Traçaia. Nascido aqui em Cuiabá em 1933, o atacante iniciou a carreira no futebol mato-grossense, passando por clubes como o Misto, Palmeiras e Dom Bosco, antes de ganhar projeção nacional. E o talento de Traçaia chamou atenção durante o Campeonato Brasileiro de Seleções em 1952, quando ele foi artilheiro da equipe mato-grossense. E esse desempenho abriu portas para o Flamengo e, posteriormente, novamente para o futebol paulista e carioca. Mas foi no Esporte Clube do Recife que o atacante escreveu seu nome na história. Entre 1955 e 1962, ele conquistou 5 títulos do Campeonato Pernambucano e se tornou o maior artilheiro da história do clube, com mais de 200 gols marcados. E esse destaque no futebol pernambucano também levou Traçaia à seleção brasileira. E quem conta um pouco mais da trajetória desse grande craque é o pesquisador Francisco das Chagas.
4: Com a seleção brasileira, participou do campeonato Extra Sul em 1959. E pela seleção, ele jogou 5 partidas. E ele se tornou um ídolo da torcida, principalmente da torcida pernambucana, porque ele foi várias vezes campeão por lá. Mas ele começou a carreira aqui em Cuiabá, em 1951.
5: Com a camisa amarela, Traçaia deixou sua marca com 1 gol. Em 1962, o atacante seguiu para a Áustria, onde atuou pelo Admira Wacker, conquistando assim a Copa da Áustria em 1964 e encerrando a carreira no futebol europeu. Traçaia morreu em Recife em junho de 1971, aos 37 anos. Mas mesmo passando décadas, ele continua sendo lembrado como um dos maiores jogadores revelados por Mato Grosso e um dos maiores ídolos da história do Esporte Clube do Recife. Felipe Coelho para o Primeira Página.
2: Tá aí então as informações do Felipe Coelho contando pra gente. Então, você sabia disso, o nosso ouvinte? Você que tá nos ouvindo agora, sabia que foi o Traçaia, o primeiro jogador mato-grossense a vestir amarelinha? Bom dia, bem-vindo, Flávio Santos.
6: Bom dia, Yasmin, bom dia, Cleto, bom dia a você que tá ligado com a gente. Histórias do futebol, né? As memórias que nós trazemos aqui pra você que tá acompanhando o nosso Primeira Página. E, por falar em Copa do Mundo, né? Seleção brasileira embarcou ontem à noite em uma... embarque antes com muitos eventos na CBF, né? Despedidas com funcionários e depois no aeroporto do Galeão, lá no Rio também, funcionários da companhia aérea fizeram um corredor para cada jogador passar de uma vez, né?
2: Batismo da aeronave.
6: Isso.
2: O avião foi avaliado em cerca de 1 bilhão e 200 milhões de reais, sabia? O modelo escolhido foi um Boeing 767 com configuração VIP, capacidade para 96 passageiros em assentos de primeira classe. E tem uma curiosidade aí nessa aeronave também, que ela já foi utilizada pelos Rolling Stones durante a turnê que celebrou 60 anos da banda em 2022.
6: Bacana, né? História.
0: Muito chique.
6: Tomara que traga o Hexa. E a seleção brasileira chegou já aos Estados Unidos e com uma bagagem de respeito, hein, para esse Mundial. São cerca de 10 toneladas de equipamentos, uniformes, materiais de treino e itens da área médica, né? O volume é quase o dobro do que foi levado para a Copa do Catar e reflete o tamanho do desafio que o Brasil terá pela frente. Se chegar à final, a delegação ficará 48 dias longe de casa, né? Entre os itens transportados estão aparelhos de fisioterapia, laser, ultrassom e equipamentos de recuperação física que acompanharão a equipe em todas as cidades que o Brasil estiver atuando.
2: Imagina só, cada cidade que eles forem atuar tem que levar tudo isso junto.
6: É muita
2: bagagem.
6: E a delegação, num total, reúne 91 pessoas, né? Não só jogadores, né? Tem também todo o staff ali, né? Além de jogadores e comissão técnica, o apoio que é muito importante. Lembrando que a seleção brasileira vai estrear no dia 13 de junho, né? Contra Marrocos. E você aí vai acompanhar ao vivo na TV Centro-América, claro, tudo da Copa do Mundo ao vivo.
2: E tem a agenda, vamos falar da agenda da seleção para o pessoal já se organizar?
0: Tá, 13 é contra o Marrocos, depois dia 19 contra o Haiti, 24 contra a Escócia. Essas são as datas da primeira fase, né? Da fase de grupos, então, 13, 19 e 24 de junho, os jogos na fase de grupos. Essa Copa, lembrando, vai ser a maior da história. 48 seleções e partidas distribuídas entre Estados Unidos, México e Canadá. Se avançar em primeiro lugar no grupo, o Brasil pode disputar a grande final no dia 19 de julho em Nova Jersey. Expectativa de mais uma caminhada e rumo ao Hexa.
6: Todo mundo pergunta, né? Eu passei ali pra tomar um cafezinho vindo pra cá, as colegas de trabalho que fazem o café, né? O pessoal da Copa ali perguntando, e aí, o Hexa vem? É o que todo mundo pergunta, né? Eu sou bem realista, eu falo, ó, vai ser difícil, a gente vai sofrer, mas estamos na torcida, né? Tem
2: Cê
6: que acreditar
2: que...
6: sempre, tem que acreditar. E uma conquista nesse contexto, de uma grandeza dessa, né? Pra você conquistar algo muito grande, não é fácil, né? Não é fácil. O caminho é longo e temos percalços aí no meio. Então a gente tem que estar preparado, né? Vai assistir o jogo, vai sofrer, o coração vai ficar mil, vai. Mas é a Copa do Mundo.
0: Na última Copa que vencemos, classificamos no final contra a Venezuela, sim, nas eliminatórias, então, com gol de Luizão, foi Luizão,
6: sim,
0: né? E aí a torcida só começou a acreditar na semifinal, já quando estava pegando a Inglaterra na semifinal. Então tem que esperar.
2: E sabe que o mais importante nisso é grupo, né, Flávio?
6: Sim.
2: Porque futebol é assim, quanto mais o grupo tiver alinhado, unido, aí as nossas chances são ainda maiores. É o que a gente espera.
6: E aí eu até acredito que a ida do Neymar, e não o corte, depois da confirmação da lesão, que agora ele vai se recuperar, vai tratar lá, talvez não entre para a primeira, tá inserido nesse contexto aí da questão do grupo do brasileiro. Ontem no embarque, você viu lá, todo mundo Neymar, Neymar, virou Neymar mania, não adianta, entendeu? Então tá todo mundo nessa, a torcida, e se você tira o jogador, eu acho que daí quebra um pouquinho, né, o gelo ali. Então, eu acho que, rapidão aqui, ó, o atacante Isidro Pita, lembra dele, que passou pelo Cuiabá? Ele foi convocado, vai defender a seleção do Paraguai, e o Cuiabá postou ontem na internet, e o jogador respondeu rapidamente, agradeceu o Cuiabá, ele disse que o Cuiabá faz parte da história dele, da carreira, um grande abraço para todas as pessoas que formam parte do clube, escreveu o paraguaio. Isidro Pita fez história no Cuiabá, né? Marcou em 108 partidas, marcou 33 gols, e contribuiu aí, né, para o sucesso do Cuiabá na primeira divisão, e foi no Cuiabá que ele se despontou, o Isidro Pita, né, o paraguaio, e depois o Red Bull Bragantino acabou contratando, comprando, né, o jogador aí, e levou ele pra lá, né? Então Isidro Pita vai pra Copa do Mundo, tá bom?
0: Só uma notícia positiva aqui para encerrar o jornal. Durante o principal congresso de oncologia do planeta, nos Estados Unidos, pesquisadores apresentaram um novo medicamento que conseguiu dobrar a sobrevida de pacientes com câncer de pâncreas avançado, que já não respondiam mais à quimioterapia. O resultado foi tão impactante que médicos e cientistas aplaudiram a descoberta em pé. Uma cena rara em um ambiente acostumado à frieza dos números e ao rigor da ciência.
2: Para os especialistas, o estudo representa um marco no combate a uma das doenças mais desafiadoras da medicina. Mas, acima de tudo, essa notícia também representa esperança. Esperança para pacientes, para famílias e para todos que acreditam no poder da ciência de transformar vidas. E é com essa informação que a gente encerra hoje o nosso jornal. Desejo para você uma ótima terça-feira. Amanhã a gente se encontra por aqui às 6:30 da manhã. Até lá.
0: Bom trabalho, ouvinte. Até amanhã.
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0: Com Thank You aqui na programação, antes Queen, Roupa Nova e Nexus. E você do outro lado curtindo a nossa programação nesta manhã de terça-feira. Vamos com informações do trânsito com a Stephanie Gomes, está no ar aqui. Bom dia, Stephanie.
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2: Bom dia, Schmitz. Bom dia para você e a todos. Na Avenida Marechal Deodoro, nesse momento tá bem carregada, viu? Tem uma fila de veículos que tá apresentando bastante lentidão em vários pontos, mas principalmente aqui nessa região central da capital. Na República do Líbano, o cenário também é bem parecido, próximo à Procuradoria Geral do Estado. Nós temos um movimento maior nessa região. E na rua Óbidos, que dá acesso à Avenida Historiador Rubens de Mendonça, toda aquela parte ali próximo ao Hospital do Câncer está com trânsito bem carregado também. E para fechar, a Avenida Jaime Campos, ainda aqui na capital, segue com o fluxo seguindo normalmente. Qualquer atualização sobre o trânsito, a gente volta a falar aqui durante a nossa programação para deixar o ouvinte sempre bem informado.
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Tempo bom aberto aqui nesta manhã de terça-feira em Cuiabá, Mato Grosso, Brasil. 25 graus a temperatura neste momento, umidade 70%. A temperatura máxima para hoje, 33 graus.

audiência. 8h28, por aqui a programação Classe Executiva, música boa o tempo todo pra você curtir. Arco Schmitz até às 10. Curte Phil Collins, curtiu A.D. Smith, Tears for Fears, que bom, viu? Aumente o volume. Você está aqui no Classe Executiva. Sua manhã, sim, ó, sempre com mais classe.

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1: 8:33.
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6: Vamos com este clássico Hangar Eyes de Eric Carmen, que fala sobre atração, desejo e a forte conexão que surge entre duas pessoas. Com um clima bem romântico e envolvente, a canção expressa lá o encanto de observar alguém especial, se apaixonar cada vez mais. Curtiu? Lembrou? Mundialmente famosa, lembra do filme? Trilha sonora do filme Dirt Dancing. Você curte em destaque hoje na música do dia, nesta manhã de terça-feira aqui no Classe Executiva. 8h36 agora, bom dia.

0: Lab, Amy Winehouse, aqui na programação. Ah, gostoso, né? 8h47 agora, vamos com a Kezia Juni trazendo informações, curiosidades no mundo dos bons vinhos. Vamos degustar então, está no ar.
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2: Centro América FM, música e vinho e uma ótima manhã para você. 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E para encerrar, vamos ouvir The Whispers. And the beat goes on.

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3: Vamos com George Michael e Sir Elton John.

0: Ron Stewart aqui na programação, Bob Seger, George Michael e Sir Elton John.
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4: 9h22, tem Come Undone, tem Duran Duran na programação.

Amerika 929, Dua Lipa, Be The One, versão acústica que você ouve aqui na Centro América, Duran Duran. Excelente terça-feira, até às 10, tudo dentro de um grande abraço. Programação no ar aqui com Classe Executiva, Marcos Schmitz com você. Boa terça-feira, dia iluminado. 9:30 agora, já informação no Centro América News. Daqui a pouco também, o sucesso que você não esquece, o Paulo Vaz trazendo sempre um grande clássico, acompanha sempre o quê? Uma belíssima história, em instantes.

0: isso é certo, né? Tudo se resolve dentro de um grande e forte abraço. Então é assim que eu agradeço pela sua enorme audiência, com um forte e grande abraço. Muito obrigado, viu, pela sua enorme audiência aqui na programação Classe Executiva, pela moral que você nos dá todos os dias por aqui, viu? Muito obrigado. Uma excelente terça-feira. Vamos com a notícia e a informação, mas antes o convite, porque dentro de instantes você confere também o sucesso que você não esquece. O Paulo Vaz trazendo sempre um grande clássico, acompanha aí, sempre uma boa história, e hoje tem uma das grandes bandas do rock nacional. Fique ligado. Vamos com a Stephanie Gomes. Bom dia, Stephanie, no ar aqui, ó.
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2: Bom dia, Schmitz. Bom dia a todos os nossos ouvintes. A China passou a reconhecer todo o Brasil como área livre de febre aftosa. A decisão remove restrições que existiam há mais de 20 anos e amplia as oportunidades para exportações de carne bovina brasileira. Com essa nova medida, o governo chinês revogou normas que limitavam o reconhecimento sanitário apenas a alguns estados e regiões do país. O avanço acontece após o Brasil ser reconhecido internacionalmente como livre de febre aftosa sem vacinação, um dos mais importantes certificados sanitários da pecuária mundial. A expectativa é que a decisão fortaleça ainda mais o comércio entre Brasil e China, principal destino da carne bovina brasileira. Para Mato Grosso, maior produtor de gado do país, a medida representa mais segurança comercial e novas oportunidades para o setor pecuário. Outras notícias durante a nossa programação.
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2: Olá, está no ar mais uma edição do Sucesso que Você Não Esquece. Lançada em 1983, do LP Cinema Mudo, álbum de estreia dos Paralamas do Sucesso. Composta pelo líder da banda, Herbert Viana, em homenagem ao amigo e baterista do grupo, Vital Dias, que foi substituído por João Baroni, ainda em 1983. A letra da música fala também do sonho coletivo da banda de tocar em grandes centros, de fazer sucesso, de ser realmente os Paralamas do Sucesso. E assim foi. Vital e sua moto virou um sucesso que você não esquece.

Então, gostou do sucesso que você não esquece dessa edição? Vamos aguardar a próxima, tá? Eu espero você. Um abraço, tchau. Sinta-se bem. Classe Executiva.

0: Que na programação Lógica Power Vital e sua moto, Paralamas do Sucesso, lá no Sucesso que você não esquece. 9h48.
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Muito bem, obrigado aí pela sua companhia nesta manhã de terça-feira. Grande abraço, valeu pela sua audiência. Daqui a pouco, Mariângela Prado por aqui, trazendo viva a Izzy Marcos Schmitz de volta amanhã às 5 da madruga no Happy Day, às 8 no Classe Executiva. Só amanhã sempre com mais classe. A terça-feira produtiva, iluminada. Gratidão pela sua enorme audiência. Forte abraço.

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1: Sou eu e é um prazer enorme estar junto com você nesta terça, hoje 2 de junho de 2026. Tudo tranquilo por aí? A partir de agora fica ainda melhor. Seja bem-vindo ao nosso Viva Easy até meio-dia. E depois eu te acompanho até 2:30. Nós temos os grandes clássicos na hora do almoço ao meio-dia. Seja bem-vindo.
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1: 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A sua escolha, inclusive, tá?

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4: Final do programa, nós teremos o sorteio de um par de ingressos para você curtir um bom filme na Rede Cinépolis e é um par de ingressos para a sala VIP, hein? Se você ainda não viveu a experiência de assistir um filme na sala VIP, é oportunidade. Envie seu nome completo e, claro, o nome de quem vai junto com você. E boa sorte no sorteio. Daqui a pouquinho, 11h55, teremos o sorteio desse par de ingressos. Agora, Coldplay com Yellow.

0: Peter Frampton com I'm In You na programação do nosso Viva Easy, que teve Pearl Jam com Black e Bon Jovi com a canção Always. 10h36.
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0: Direto da redação, Stephanie Gomes traz as informações, não é mesmo, Stephanie? Bom dia para você.
2: Bom dia, Mariângela. Bom dia a todos. Moradores de 7 cidades de Mato Grosso já podem inscrever no mutirão Meu Pai Tem Nome, promovido pela Defensoria Pública do Estado. A ação oferece serviços gratuitos para reconhecimento de paternidade e regularização de documentos. O atendimento será realizado em Cuiabá, Várzea Grande, Sinop, Cáceres, Barra do Garças, Pontes de Lacerda e Nova Mutum. As inscrições ficam abertas até o dia 30 de junho. Além do reconhecimento de paternidade, o mutirão também vai oferecer exames de DNA, acordos de pensão alimentícia, guardas de filhos e regulamentação de visitas. Já o chamado Dia D acontece em 1º de agosto, quando serão realizados os atendimentos presenciais e a formalização dos acordos. No último mutirão, mais de 90 paternidades foram reconhecidas aqui em Mato Grosso. Para participar, basta procurar a Defensoria Pública do seu município e realizar as inscrições. Outras notícias durante a nossa programação.
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0: Tô com Africa na programação, que teve Start Me Up do Rolling Stones, claro, na edição do Isto é Rock and Roll. Lembro que o programa na íntegra vai ao ar todos os sábados às 6 da tarde, e quem apresenta é o nosso comunicador Marcos Schmitz.
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5: Sou Tele Andressa.
6: Eu, Áureo Rigoni.
5: E este é o Som da Viagem. Neste episódio da série Tecnicase, um dos momentos mais sonhados pelos noivos, a viagem de lua de mel.
6: É, Délia, planejar uma viagem de lua de mel vai muito além de escolher um destino bonito. Para que seja perfeita, alguns detalhes precisam ser pensados com carinho. Orçamento, tempo disponível, documentação, sonhos e, principalmente, o estilo do casal.
5: Destinos que permitam aprender algo juntos, provar um sabor diferente, fazer um passeio novo, enfim, que dão início àquela sensação doce que a vida dali pra frente será construída a dois.
6: Destinos de lua de mel precisam ter espaços de silêncio. Seja um trapiche no lago, uma caminhada quando a cidade ainda dorme, um lugar para observar as estrelas ou para sentir a brisa passar. Instantes em que o som dominante é a respiração tranquila de quem encontrou a paz no outro.
5: Mas também deve ter celebrações. Um brinde ao entardecer, um jantar especial, um lugar com música suave, uma mesa reservada, momentos que dizem isso é único, isso é nosso.
6: Também deve oferecer conforto sem pressa, aonde o tempo não importa. Um quarto bem preparado, uma cama que abraça, uma vista que acalma, onde acordar juntos é um presente e o dia começa com café quente, luz suave e zero correria.
5: E acima de tudo, um destino de lua de mel precisa permitir intimidade. Um amanhecer visto de mãos dadas, uma noite que termina com risos simples, histórias contadas com carinho, uma promessa silenciosa do que ainda vem pela frente.
6: Não precisa ser o mais famoso, nem o mais caro, mas deve oferecer situações que aproximam, porque não importa quantos lugares foram visitados, mas quantas vezes o coração bateu mais forte.
5: O melhor destino é aquele que deixa espaço para tudo isso. No próximo episódio, algumas sugestões. Quer saber mais? Vem se apaixonar pelo som da viagem. Enquanto isso, aproveite seu dia, faça valer a pena.

0: Djavan com a canção Nenhum Dia. Na programação da Centro América, 11:01, curtimos também Lady Gaga e Bruno Mars com Die With A Smile.
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0: Earth and Fire com After the Love Has Gone.

0: Vinícius Cantuária, com a canção Só Você. Antes, Scott McKenzie com San Francisco e tivemos Steven Sanchez com Until I Found You. 11:16 na Centro América.
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4: Em destaque, Hungry Eyes, do Eric Carmen. Lançada em 1987, ela faz parte da trilha sonora do filme Dirty Dancing, ritmo quente, e embala cenas de romance e aulas de danças secretas entre os protagonistas Johnny, Patrick Swayze, e Baby, Jennifer Grey. Ela fala sobre um desejo intenso e uma paixão à primeira vista. Descreve uma atração incontrolável em que um olhar revela a profundidade do sentimento de forma apaixonada e direta. Dê volume para ouvir esse grande sucesso.

0: Os tribalistas com Já Sei Namorar. Antes, New Radicals, Someday We'll Know. E tivemos Hungry Eyes com Eric Carmen no início do bloco.
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0: Vamos direto à redação novamente com Stephanie Gomes. Bom dia, Stephanie.
2: Olá, Mariângela. Olá a todos os nossos ouvintes. Junho é conhecido como mês dedicado à conscientização e incentivo à doação de sangue por meio da campanha Junho Vermelho. O MT Hemocentro realiza várias ações na capital e em cidades como Campo Verde, Campo Novo do Parecis, Poconé, Jaciara e Várzea Grande. Quem quiser doar precisa apresentar um documento oficial com foto, pesar 50 quilos ou mais, estar em bom estado de saúde e ter feito uma refeição equilibrada. Na capital, de hoje até o dia 6, as doações podem ser feitas no Hospital Municipal de Cuiabá. No dia 9, na Secretaria de Desenvolvimento Econômico, no Centro Político Administrativo. Em Várzea Grande, entre hoje e amanhã, a coleta externa será realizada no Rotary Club, situada na Avenida Júlio Campos, no bairro Jardim dos Estados. O agendamento também pode ser feito pelo WhatsApp, o 65-984-330624, ou pelo telefone por ligação 65-3623-0044. Outras notícias durante a nossa programação.
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1: Que eu tenho um par de ingressos de cinema pra você no finalzinho do programa? E é ingressos pra sala VIP. Sim, são ingressos pra sala VIP que nós vamos sortear daqui a pouquinho. Você pode ir com a pessoa amada curtir um bom filme nesse mês dos namorados. Que tal? Envie seu nome completo para o nosso WhatsApp, o nome de quem você vai levar junto. Nosso WhatsApp é o 999-423-0059. Enquanto isso, eu toco Michael Bublé e Barry Gibb.
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0: Queen com Love of My Life. Antes, Crowded the House, Better Be Hanson. Fique agora com a edição do Pense Nisso, na sequência Música da Vida e o resultado de promoção.
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2: Envelheça bem. Um jovem universitário, no seu primeiro dia de aula, conheceu uma senhora de 87 anos que, assim como ele, estava em seu primeiro dia. Curioso, perguntou a ela o que estava fazendo ali naquela idade. Rindo, ela respondeu: "Estou aqui para encontrar um marido rico, casar-me, ter uns dois filhos e logo me aposentar e viajar." "Eu falo sério", disse seu jovem colega. "Quero saber o que a motiva a enfrentar esse desafio na sua idade." Gentilmente, ela respondeu: "Sempre sonhei em ter uma educação universitária e agora vou ter." Os anos passaram e, durante o curso, ela se fez muito popular na universidade. Fazia amizades onde quer que fosse e todos gostavam muito dela. Durante o discurso de encerramento do curso, algumas das palavras que aquela senhora falou marcaram muito aquele jovem. Ela disse: "Não deixamos de brincar porque estamos velhos. Ficamos velhos porque deixamos de brincar." Há alguns segredos para manter-se jovem: ser feliz e triunfar. Temos que rir e encontrar o bom humor todos os dias. Temos que ter um ideal, porque quando perdemos de vista nosso ideal, começamos a morrer. Só envelhece quem deixa de viver a vida. Há uma diferença entre envelhecer e amadurecer. O envelhecer é a mera passagem do tempo. É algo natural e inevitável. É o destino de todos nós. Mas o curso da vida não deve ser encarado como algo fatal, mas sim com fé, com alegria de viver e otimismo. O importante não é acumular muitos anos de vida, mas adquirir sabedoria em todos os momentos que os anos nos oferecem. É aceitar que os traços dos sorrisos e das preocupações é a graduação na escola da vida. Aceitar que a vida foi boa e deixou que a usufruísse. Que aprendesse a aceitar o destino sem querer pegar atalhos. Aceitar que o fogo do amor não se apaga com a idade, mas que, com o amadurecimento, podemos viver livres, fleumáticos e sem medos. Muitas vezes o medo de envelhecer nos impede de refletir sobre as oportunidades e as conquistas da maturidade. As experiências vividas, os amores, os ganhos e as perdas. Tudo o que faz de nós pessoas ímpares. E como o poeta José Saramago deixou no texto "Quantos anos tenho?", isso a quem importa? Tenho os anos necessários para perder o medo e fazer o que quero e sinto. Não importa a idade que você tenha, 50, 60 ou até mais. Não se lamente pelas suas rugas e nem pelos seus cabelos brancos, pois este é um privilégio divino negado a muitos. Alegre-se com seu amadurecimento e viva intensamente. Pense nisso, mas pense agora. Chegamos assim ao final de mais um Pense Nisso. 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

Carla Bruni, na programação da Centro América, que teve a edição do Pense Nisso. 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Eu encerro abraçando aos nossos fãs que interagiram aqui via WhatsApp. Agradeço demais o carinho de todos. E já temos um nome e número de fã contemplado, né? Exatamente. Final do telefone 4126. Endly de Andrade é a sortuda da vez. Endly de Andrade, do final do telefone 4126. Você acaba de ser contemplada com um par de ingressos para a sala VIP Cinépolis. Vai poder curtir um bom filme com acompanhante e ter a experiência na sala VIP, hein? Parabéns, Endly. Muito obrigada a todos que interagiram. E eu lembro que os ingressos são digitais, então enviaremos para você, Endly, em até 3 dias úteis. Muito obrigada a todos que interagiram via WhatsApp. Agradeço demais. Boa sorte nos próximos sorteios para quem ainda não ganhou. E eu deixo agora Luke Combs com Fast Car, a última do Viva Easy. Daqui a pouco eu volto trazendo grandes clássicos na hora do almoço para você.

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2: Que privilégio estar junto com você mais uma vez. A partir de agora, canções que marcaram época, marcaram a sua vida. Seja muito bem-vindo ao Na Hora do Almoço.
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2: Até às 2 da tarde, clássicos incríveis para você matar saudades. A partir das 2 temos o sequência de classe. A gente abre o programa com Rita College. Outside.

0: Harry Chapin com Cats in the Cradle, antes Agora Name com a Jean Croce e Rita College lá no início do bloco. Início do programa também. Até as 2 da tarde, canções que marcaram época, marcaram a sua vida.
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0: Stephanie Gomes traz as informações. Boa tarde, Stephanie.
2: Boa tarde, Mariângela. Uma ótima tarde para todos os nossos ouvintes também. Olha, tem muitos motoristas reclamando do trânsito bem caótico ali no trevo da Avenida dos Trabalhadores, que está sendo feita obras de recapeamento da pista. E por isso, né, está bem difícil transitar ali e fica o alerta para os motoristas terem bastante calma e muita atenção ao passar por essa região, viu? Na República do Líbano, o cenário também é bem parecido, próximo à Procuradoria-Geral do Estado, temos um movimento maior nessa região. A Avenida da Prainha com bastante movimentação e um trânsito bem lento, já que estamos nesse horário de pico. A Caminho de Campos, nesse momento, apresenta uma fila bem grande de veículos também, então o motorista ele vai precisar ter mais calma ao passar por ali. Qualquer atualização sobre o trânsito, a gente volta a falar aqui durante a nossa programação para deixar o ouvinte muito bem informado. Mariângela, eu volto com você aí nos estúdios.
0: Obrigada.
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Neste momento, em Cuiabá, 32 graus com 40% de umidade. A máxima não deve passar de 33. Tempo segue ensolarado na capital de Mato Grosso. Em Sinop, região norte do estado, também 32 graus, que é a máxima prevista para hoje. Com umidade do ar em apenas 42%. Tempo segue predominantemente nublado na capital, em Sinop, é a nossa capital do Nortão, né? Obrigada pelo carinho de todos em Sinop, a você em outras cidades, em outros estados e países também, via internet pelo site centroamericafm.com.br e também pelo aplicativo. Uma ótima semana.

0: The Hollies com I'm Down, na programação da Centro América, que teve também Tim Maia com a canção Leva. Meio-dia e 25.
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0: Smokey Robinson com Just to See Her. Antes nós ouvimos o Elvis Presley com I Just Can't Help Believing. E claro, Blitz com A Dois Passos do Paraíso. 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

0: Gilbert O'Sullivan com Alan Again. Antes, Even the Nights Are Better com Air Supply e My Girl com Michael Bolton. 2 minutos para 1 na Centro-América.
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É no Sunshine com Bill Withers na programação que teve Alceu Valença, La Belle de Joux e Poor Sign of Town com Johnny Rivers também por aqui.

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0: Black Pumas, 42 em
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0: Informações com a nossa.
2: Olá, uma ótima. Mato Grosso encerrou o mês de maio de calor registrado superior ao no mesmo período do ano para três focos. Entre os municípios com mais ocorrências estão Tangará da Serra, Nova Maringá e São Félix do Araguaia. A maior concentração de focos foi registrada no bioma Amazônia, responsável por mais de 63% dos casos identificados no estado. O acumulado dos cinco primeiros meses do ano apresenta queda em comparação com 2025. Diante do cenário, segue em vigor o decreto de emergência ambiental no estado. Além disso, o uso do fogo para limpeza e manejo de áreas ficará

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0: Billy Joel aqui no Sequência de Classe. Ainda teve Bob Marley, Taylor Swift, já. Tem um sucesso que você não esquece. E o nosso Paulo Vaz trazendo sempre uma boa história da música que a gente gosta muito de ouvir. Finalzinho de tarde, de terça-feira. Muito obrigado pela sua audiência. Às 16h, o A Hora do Café. Até já.
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1: Olá, tudo bem com você? Eu sou o Paulo Vaz e é um prazer poder estar aqui para contar mais uma história de um grande clássico. E vamos de blues! No sucesso que você não esquece, a balada bluseira de Robert William Gary Moore, um dos principais nomes do blues irlandês, que pode quase ser considerado uma vertente própria, com guitarristas geniais. A letra da canção é um primor, mostrando como o cantor não consegue se envolver com ninguém porque ainda sente o blues daquele grande amor perdido. Mas o ponto forte da canção é a guitarra, famosíssima e inconfundível, que fica no meio do caminho entre a melancolia e a doçura. Moore, falecido em 2011, construiu aqui uma obra-prima inesquecível. Mas sua obra é repleta também de canções maravilhosas e vale a pena ser descoberta, com destaque para as versões ao vivo de suas músicas, muitas com 8 ou até 10 minutos de improviso. No sucesso que você não esquece, do ano de 1990, o sucesso que ninguém esquece, Gary Moore, Still Got the Blues.

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1: Excelente tarde de terça-feira, seguimos juntos aqui na programação da sua Rádio Easy, trazendo sim a melhor programação para o seu fim de tarde, para acompanhar essa xícara de café aí ao lado, que é sempre bom para dar uma reenergizada. 4:03, vamos começar com o Boy George.

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6: Eric Carmen, Hungry Eyes.

0: Lisa Stansfield e Kudo Gang, Too Hot, agora 4h31, informação chegando direto da nossa redação, nesse finalzinho de tarde de terça-feira. Vamos juntos aqui, excelente tarde para você, junto com a gente em 99.1 Cuiabá, 95.5 Sinop, onde quer que você esteja, pelo nosso aplicativo e também no nosso site.
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0: Informações com a nossa repórter Clara Lucite. Oi, Clara, boa tarde.
2: Oi, Bipe, uma ótima tarde a todos. Quem está em busca de uma oportunidade no mercado de trabalho tem uma nova chance em Mato Grosso. Ao todo, são 122 vagas para atuação na Rota Agro, corredor logístico que liga municípios de Mato Grosso e Goiás e é considerado fundamental para o escoamento da produção agrícola e industrial do Centro-Oeste. Em Mato Grosso, as contratações serão para as cidades de Alto Araguaia, Alto Garças e Pedra Preta. A maior parte das vagas é destinada às funções de motorista, socorrista e resgatista. Os interessados podem se candidatar pelo site da empresa, enviar currículo por e-mail ou entrar em contato com a equipe de recrutamento. Se você tiver interesse, lá no nosso portal Primeira Página tem um atalho para você acessar o link de inscrição. Outras notícias daqui a pouco no Happy Hour.
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1: Sou Tele Andressa.
2: Eu, Áureo Rigoni.
1: E este é o Som da Viagem. Neste episódio da série Tecnicase, um dos momentos mais sonhados pelos noivos, a viagem de lua de mel.
2: É, Délia, planejar uma viagem de lua de mel vai muito além de escolher um destino bonito. Para que seja perfeita, alguns detalhes precisam ser pensados com carinho. Orçamento, tempo disponível, documentação, sonhos e, principalmente, o estilo do casal.
1: Destinos que permitam aprender algo juntos, provar um sabor diferente, fazer um passeio novo, enfim, que dão início àquela sensação doce que a vida dali pra frente será construída a dois.
2: Destinos de lua de mel precisam ter espaços de silêncio. Seja um trapiche no lago, uma caminhada quando a cidade ainda dorme, um lugar para observar as estrelas ou para sentir a brisa passar. Instantes em que o som dominante é a respiração tranquila de quem encontrou a paz no outro.
1: Mas também deve ter celebrações. Um brinde ao entardecer, um jantar especial, um lugar com música suave, uma mesa reservada, momentos que dizem isso é único, isso é nosso.
2: Também deve oferecer conforto sem pressa, aonde o tempo não importa. Um quarto bem preparado, uma cama que abraça, uma vista que acalma, onde acordar juntos é um presente e o dia começa com café quente, luz suave e zero correria.
1: E acima de tudo, um destino de lua de mel precisa permitir intimidade. Um amanhecer visto de mãos dadas, uma noite que termina com risos simples, histórias contadas com carinho, uma promessa silenciosa do que ainda vem pela frente.
2: Não precisa ser o mais famoso, nem o mais caro, mas deve oferecer situações que aproximam, porque não importa quantos lugares foram visitados, mas quantas vezes o coração bateu mais forte.
1: O melhor destino é aquele que deixa espaço para tudo isso. No próximo episódio, algumas sugestões. Quer saber mais? Vem se apaixonar pelo som da viagem. Enquanto isso, aproveite seu dia, faça valer a pena.

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0: Tá, Vitor, Rua Ramalhete, fechando mais uma edição aqui do Na Hora do Café. Tá de volta amanhã, 16h, vem aí, Happy Hour.
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0: Excelente finalzinho de tarde, que belo fim de tarde, vem um pôr do sol aí. Bom, demais ter você sempre com a gente, 99.1 Cuiabá, 95.5 Sinop, e onde quer que você esteja, pelo nosso site e o nosso app. Daqui a pouquinho, nessa edição de terça, 2 de junho de 2026, aqui do Happy Hour, Defensoria abre inscrições em 16 cidades para mutirão de reconhecimento de paternidade. Rota Agro abre 122 vagas de emprego em Mato Grosso. Estados Unidos propõe nova tarifa sobre produtos brasileiros. E ó, camisa de Pelé na final da Copa de 58 entra em leilão. Quer dar um lance? Começa em 6 milhões de dólares. Bom, a gente vai falar muito sobre Copa, sobre seleção brasileira. Afinal de contas, estamos aí há alguns dias para o maior evento do planeta, é a Copa do Mundo. Aliás, trazendo aqui para você já uma informação bastante importante: para quem precisa passar pelo distrito do Sucuri, deve redobrar a atenção, hein? O acesso à região está aí totalmente bloqueado, uma operação de detonação de rochas nas obras do contorno norte. O trabalho teve início às 16h30 e segue até às 17h30. Então a gente está na metade da missão, digamos assim. Por isso a gente está abrindo o programa com esse alerta. Durante esse período não será permitida a passagem de veículos nem de pedestres na área interditada. A medida é necessária para garantir a segurança de moradores, motoristas e trabalhadores que atuam na obra. A intervenção faz parte dos trabalhos de implantação do contorno norte no prolongamento da Avenida Antártica, realizados então pelo governo de Mato Grosso. Vamos pegar o nosso último trem para Londres. Last Train to London, Electric Light Orchestra. Agora 5:03, vamos juntos. Este é o Happy Hour até às 7 da noite.

16, antes da gente atualizar as informações do trânsito, para quem tá ouvindo 99.1 Cuiabá, aliás, para você que tá acompanhando a nossa programação em Sinop 95.5, se quiser compartilhar informações do trânsito, fique à vontade. Bem-vindo, bem-vindo, bem-vindo, bem-vinda à nossa programação. 5:16, olha, a organização meteorológica, daqui a pouquinho a gente vai falar, inclusive, das condições do tempo. A Organização Meteorológica Mundial fez uma alerta muito importante. Há 80% de chance de o El Niño ganhar força entre junho e agosto. Fenômeno é conhecido por provocar eventos climáticos extremos, como secas, chuvas intensas e ondas de calor. Que vem por aí. Acho que não vai ser nada fácil, hein, pra gente. No Brasil, o último El Niño deixou marcas profundas, com a seca histórica na Amazônia, as enchentes no Rio Grande do Sul e o aumento dos incêndios florestais. Bom, diante do novo alerta, o governo federal já criou um gabinete de crise para acompanhar a situação e planejar medidas de prevenção. 5:17, continue com a gente.

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1: Informações com a nossa repórter Clara Lucich. Oi, Clara. Clara Lucich, informações trazendo pra gente do trânsito.
2: Oi, Bip.
1: Pois não, estamos no ar, pode falar.
2: Boa tarde, Bip, para você que acompanha o Happy Hour também. Bip, a capital tá começando a ficar movimentada, por isso a gente encontra aí lentidão na lateral da trincheira do Santa Rosa e nas vias que dão acesso a essa rotatória. Temos também lentidão em frente ao shopping e até lá no Círculo Militar. Já para você, motorista que segue pela Miguel Sutil e precisa acessar a rodoviária, vai pegar uma fila para subir o contorno ali do viaduto. E aí, Bip, a gente destaca um trânsito muito intenso agora na Avenida do CPA, sentido shopping, começando entre a Defensoria Pública. Volume grande de veículos também que acaba crescendo no Parque das Águas, sentido da André Maggi, que infelizmente já está congestionada. E aí, para fechar, eu também quero destacar o trânsito carregado, saindo da Trincheira dos Trabalhadores, que chega até lá nas obras do complexo Jardim Leblon, isso aí nos dois lados da pista. Bip, daqui a pouco eu volto com outros detalhes.
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Agora 5h21, vamos saber como é que fica a previsão do tempo em Cuiabá e Sinop. Cuiabá, nesta quarta-feira, terá tempo firme com bastante sol. As temperaturas aumentam gradualmente, com máximas chegando aos 33 graus. Em Sinop, amanhã será de sol com muitas nuvens durante o dia e períodos de céu nublado. À noite, com muitas nuvens. A máxima é de 31 graus. Agora, nesse momento, em Cuiabá, 30 graus. A gente segue com o Happy Hour.

0: mais. Nomes da música pop atualmente. Aliás, em 2025, tendo exatamente esta música Expresso, a mais tocada em todas as plataformas de streaming. Tipo um pool de... Eu não sei nem se existe essa expressão, não. Pool de emissora, sim, não é? Quando você tem uma transmissão especial, é transmitida em todas as TVs. Seja... quem tinha, não tem mais, a Oprah Winfrey. Quem acompanha o entretenimento americano, a Oprah Winfrey, uma grande apresentadora que fez muito, na verdade, não só na televisão, mas fora da televisão, uma ativista incrível, uma celebridade, um ícone, na verdade, aí da sociedade americana. E ela chegou a um momento de estar tão no auge que o programa dela era transmitido num pool de emissoras. Não dava para ela ser contratada por uma empresa. Bom, dito isto, voltamos aqui para Sabrina Carpenter, que neste pool, então, de streamings, ela ganhou primeiro lugar, a música mais tocada em 2025, essa expressão é muito boa. É um pop muito bem feito. O pop, na verdade, nada mais é do que popular, essa abreviação de popular. O que que é pop? Ninguém consegue definir. Você define por um momento em que a música está sendo construída. Por exemplo, os Beatles nos anos 60 era considerado música pop, não era rock. Hoje é rock, mas naquela época era música pop. 5:30, vamos lá, olha só, hein? Estão abertas as inscrições para o mutirão Meu Pai Tem Nome, promovido pela Defensoria Pública de Mato Grosso. A ação oferece de graça serviços como reconhecimento de paternidade, exames de DNA, acordos de pensão alimentícia, guarda e direito de visitas. As inscrições seguem até o dia 30 de junho em 16 cidades do estado, incluindo Cuiabá, Várzea Grande, Rondonópolis, Sinop, Sorriso e Tangará da Serra. A coleta de material para exames de DNA está marcada para o dia 3 de julho. Já o atendimento final e a entrega dos resultados acontecem em 1º de agosto. O objetivo é ajudar crianças e famílias a garantir um direito básico, ter o nome do pai registrado na certidão de nascimento. E uma cena rara chamou a atenção do maior congresso de oncologia do planeta, realizado em Chicago, nos Estados Unidos. Médicos e pesquisadores se levantaram, então, para aplaudir de pé, inclusive, os resultados de um novo tratamento contra o câncer de pâncreas. Motivo foi a apresentação de um estudo que mostrou que um comprimido experimental conseguiu dobrar o tempo médio de sobrevida de pacientes com a doença em estágio avançado. Para quem enfrenta um dos tipos de câncer mais agressivos e difíceis de tratar, o resultado foi recebido como um marco histórico. Além de aumentar a sobrevida, o medicamento apresentou baixa taxa de efeitos colaterais e ajudou a reduzir o tumor em parte dos pacientes. Especialistas disseram que o aplauso de pé foi mais do que merecido. É isso aí. Viva a ciência! 5:32, daqui a pouquinho a gente segue com mais Happy Hour, finalzinho de tarde, início de noite, a gente sempre se encontra por aqui. Vamos nessa!
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Waterfall, uma mistura no Harley. Essa é a inspiração desse som de 1985, os Rolling Stones, na verdade encabeçado ali pelo Mick Jagger, porque o Keith Richards estava um pouco distante, estava em órbita, se é que você me entende. Tanto é que eles dão uma pequena separada ali, aquela coisa, depois a gente volta a se falar, e realmente rola uma briga entre o Keith Richards, o guitarrista da banda, e o Mick Jagger, que sempre foi o chefão da banda. Uma coisa meio McCartney nos Beatles. Tem que ter alguém pra organizar a bagunça, porque senão não tem jeito. Mas depois eles voltaram, aliás, é quando o Mick Jagger lança o seu trabalho solo, entra pra Columbia Records, ele fica muito bravo porque não sabia do projeto solo do Mick Jagger. Aí o Mick Jagger: pô, mas você não tava aqui, você nunca tá aqui. Quer dizer, tava só o corpo, né? Porque tava orbitando por aí. Momentos ali de exageros e tudo que a gente sabe que envolve o rock and roll dessa velha guarda. Falando nisso, os Rolling Stones, olha aí, aí depois tudo se acertou e até hoje estão na ativa. Os Rolling Stones anunciam para 10 de julho agora o lançamento de Foreign Tongues. O novo álbum, inclusive, vai, obviamente, com o Mick Jagger, Keith Richards e o Ronnie Wood, guitarrista, como ontem a gente mencionou aqui, aniversário de 79 anos do Ronnie Wood, que entrou em 1975 e até hoje está lá, um dos caras que o Keith Richards respeita e muito. Tanto é que não deixa ele ficar só ali na guitarra base. Ele pode fazer solo, porque isso teoricamente seria mais à vontade pro cara que fundou a banda. Por motivos óbvios, mas o Keith Richards respeita a banda toda. O Ronnie Wood é um cara muito legal. Aliás, o Ronnie Wood, eu não sei se você já viu ou lembra de uma foto dele, ele tá muito a cara do Odair José, o nosso Odair José. Lá de Goiás, vai para o Rio de Janeiro. Odair José, se vem à sua mente a ideia de brega, veja, a gente teve aquele momento, realmente, em que se falava mais de amor, nas letras, todo mundo meio inspirado pelo Roberto Carlos, que começou rock and roll e depois foi pros braços da galera, digamos assim, e aí também muitos artistas acabaram entrando aí nessa vertente, digamos assim. Mas no começo dos anos 70, o Odair José gravou com Sonho Imaginário. Sonho Imaginário era uma espécie de Clube da Esquina do Milton Nascimento. O Zé Rodrigues, cara, rock and roll total. E o Odair José, eles fizeram vários trabalhos muito legais, tá aí na ativa até hoje, mas tá muito, mas muito a cara do Ronnie Wood. McCartney, inclusive, participa da faixa Covered in You. Até falei semana retrasada que ainda não tinham revelado que música era, agora, enfim. E aí, o Paul McCartney tá super empolgado. O mais legal é que sempre teve, já que a gente falou de som imaginário, vou fazer aqui um parâmetro com isso, né? A ideia imaginária desde os anos 60, 70 é que as bandas Beatles e Rolling Stones tinham uma rivalidade, mas nunca tiveram. Cada um andava pelo seu caminho. Os Rolling Stones com mais atitude do que os Beatles. Mas depois, na virada ali de 65 para 66, 67, aí os Beatles deixam os terninhos, cabelo bem cortado e praticamente andam no mesmo caminho dos Rolling Stones. Obviamente que com propostas diferentes, mas fazendo muita música e entendendo tudo o que estava acontecendo naquele momento e fazendo ali o que eles acreditavam e estão aí até hoje. O Paul McCartney está super empolgado, inclusive ele falando da experiência que foi especial. Imagina, cara, ele tava querendo contar pra todo mundo: poxa, participei de um disco dos Rolling Stones. Olha isso, que legal, na altura do campeonato desses caras, né? Falando nisso, começa então, já começou. Vai começar ou já começou? Deixa eu ver o horário aqui. Peraí, deixa eu confirmar aqui, porque é o seguinte, tô falando da pré-venda de ingressos pro Rock in Rio 2026. Compra exclusiva para associados do Rock in Rio Club e clientes Itaú. O festival já chega aí com uma escalação de peso que a gente sabe, não é? Elton John, Foo Fighters, Mumford & Sons, uma banda de folk inglês que eu acompanho já há muito tempo, é muito legal. Jamiroquai, 21 Pilots, se você não conhece, é muito legal também. Tem a Demi Lovato, Calvin Harris, e aí um line-up daqueles. Tem Black Eyed Peas, Neil, Halsey, Bring Me The Horizon também, que é muito legal. Vai ser realizado, então, entre os dias 4
e 13 de setembro, hein? Para você que tá querendo aí ficar atento e atenta aí a essa pré-venda. Então, hoje, só não sei o horário, não sei se já começou, se vai ser aquele horário da noite, eu não sei. É, a venda geral dos ingressos, essa, eu sei, tá marcada pro dia 8 de junho. Já que a gente tá falando de show, eu tive duas oportunidades de assistir essa banda que eu vou tocar, que vai estar no line-up aqui do Rock in Rio. É, uma vez foi muito especial, viajei até Belo Horizonte, porque eles tinham lançado um álbum muito legal, e essa música tava no auge, e aí fui assistir no Rock Pop Brasil, lá em Belo Horizonte, o Maroon 5 Makes Me Wonder. O evento foi em 2008, eles tinham lançado em 2007, essa aqui é uma das músicas que mistura pop rock, tem funk, tem soul, dance alternativo. É o Maroon 5 Makes Me Wonder.

0: Um dos caras mais inventivos da história da música estava fazendo disco music aqui em 1983, Let's Dance. Este é David Bowie. Agora 5h51, acionando mais uma vez aqui a nossa repórter Clara Lucid, colocando até uma trilha especial para você, Clara. Bem-vinda de volta.
1: Que show, obrigada, Bip. E aí, um ótimo início de noite.
0: Pra você também. E aí, pra quem acompanha a gente em 99.1 Cuiabá, vamos também dar notícias pra quem acompanha a gente em 95.5 Sinop. Notícias da capital não são tão boas nesse horário pro trânsito, mas a gente tá bem e também querendo sempre receber essa audiência aqui dentro do nosso espaço, não é? Como é que tá a cidade nesse momento? Como é que tá Cuiabá, hein, Clara?
1: Isso mesmo, Bip, concordo com você. Horário de pico em alta e aí a gente já sabe como é que fica a movimentação nas ruas. Temos aí um trânsito muito carregado na Fernando Corrêa, sentido bairro. Os pontos de atenção são em frente à Escola Souza Bandeira e em toda aquela região ali da Ponte do Coxipó, isso no sentido mais do bairro. A Prainha, já voltando aqui para a região central, nesse momento, Bip, congestionadíssima nos dois lados, com estreitamento de pista em frente à Praça Ipiranga. E aí também tem motorista reclamando para descer pela Comandante Costa, para acessar Generoso Ponce, porque as duas seguem com o trânsito travado. Em Várzea Grande, nossa cidade vizinha aqui, mais uma vez no finalzinho da FEB, no encontro com a rotatória do quilômetro zero, fica aquela fila chata de veículos de todos os dias, que vai afetando até a João Ponce de Arruda, mais ou menos ali nas proximidades do aeroporto. Já na região central de VG, a Pedro Pedrocian, Rua Maracaju, além de alguns trechos da Filinto Miller e da Couto Magalhães também, são pontos onde o motorista vai precisar ter um pouco mais de paciência nesse horário, porque o volume de veículos é muito grande. Então, Cuiabá e Várzea Grande, agitadíssimo nesse horário, porque é horário de pico, né, Bip? Aí a gente já sabe, é preciso ter aquela pitada de paciência. Volto com você aos estúdios.
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All Night Long, Lionel Rich, aqui no Happy Hour. Bom, falar um pouquinho mais de seleção brasileira aqui. Já desembarcou nos Estados Unidos com uma missão clara: buscar o hexacampeonato, a gente já sabe. Bagagem mostra aí o tamanho dessa preparação, hein? Ao todo, foram embarcadas cerca de 10 toneladas de equipamentos, entre uniformes, materiais de treino. A gente falou ontem do Boeing 767, VIP, espaço. Bom, bem tratado estão sendo e serão, né? Aí é o seguinte, é só fazer em campo o que a gente precisa para ganhar esse hexa. O volume, pra você ter uma ideia, ó, dessa parafernália toda aí que eles levaram, o volume é quase o dobro do levado para a Copa do Catar. Entre os itens estão equipamentos de fisioterapia, laser, ultrassom e recuperação física, que vão acompanhar a equipe durante toda a competição. A delegação brasileira reúne 91 pessoas, entre os jogadores, comissão técnica e equipe de apoio. A estreia do Brasil será no dia 13 e, pelo tamanho da operação, a seleção já chega preparada para uma longa jornada rumo à final. Arrascaeta, aos 32 anos, virou motivo de preocupação para a seleção do Uruguai, hein? O meia do Flamengo sentiu uma lesão na panturrilha e vai passar por exames para saber a gravidade do problema. É, a gente sabe, está passando por isso também. A possibilidade de ficar fora da Copa do Mundo mobilizou torcedores nas redes sociais. Muitos destacaram que esta pode ser uma das últimas participações do Camisa 10 em um Mundial. Por enquanto, a Arrascaeta segue na lista oficial do Uruguai. Vamos juntos, né? E o Uruguai, que durante muitos anos foi um fantasma para nós, né? Até 1970. Bom, 6:02, a gente segue aqui com o Happy Hour. Vamos juntos, trazendo música.

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2: Cinco minutos, seguimos juntos, ó, ainda aqui no Happy Hour, já a gente vai falar da camisa, tá falando da seleção, camisa do Pelé, na final de 58, entra em leilão, lance 6 milhões de dólares. Daqui a pouquinho também a gente vai falar sobre a Rota do Agro, que abre 122 vagas de emprego em Mato Grosso. Ainda tem indicadores econômicos com a movimentação do dia no mercado financeiro, dólar, euro e Bovespa. Continue com a gente, vamos juntos. E agora abrindo essa hora com Big Mouth Strikes Again. Smiths.

Um dos grandes hits dos anos 80, cara dos anos 80, Small Town Boy, Bronx Beat. Bom, e os Estados Unidos deram um passo na disputa comercial com o Brasil, hein? O governo americano concluiu uma investigação e propôs uma tarifa de 25% sobre parte dos produtos brasileiros vendidos por lá. Entre as críticas feitas pelos americanos estão o PIX, o combate à pirataria, o desmatamento ilegal e as ações de combate à corrupção, que também pode se ler como combate ao PIX. Mas calma, essa tarifa ainda não começou a valer. Antes disso, o processo precisa passar por consultas públicas e outras etapas previstas na legislação dos Estados Unidos, que vem sendo seguida à risca, né? Como a gente tem acompanhado. E tem um detalhe importante, produtos importantes da pauta de exportação brasileira devem ficar de fora da cobrança. Casos do café, das carnes, das frutas, dos medicamentos, dos fertilizantes e também das aeronaves. Por enquanto, as conversas entre os dois países continuam e o futuro dessa proposta ainda depende das negociações dos próximos meses. E olha que notícia boa. Quem está em busca de emprego, atenção, a Rota Agro abriu 122 vagas para atuação em um dos principais corredores logísticos do Centro-Oeste. As oportunidades são para motorista, socorrista, resgatista, supervisor operacional e técnico de segurança. Em Mato Grosso, as contratações serão para Alto Araguaia, Alto Garças e Pedra Preta. Os profissionais vão atuar no atendimento a motoristas e usuários da rodovia, em ocorrências, resgates e ações de segurança. As inscrições já estão abertas e quem quiser saber mais sobre as vagas e como participar, encontra o link no nosso portal primeirapagina.com.br. 6:16. Já que a gente está nesse ambiente oitentista, tocando Bronx Beat, os anos 80 nunca vão faltar aqui na nossa programação, porque nunca decepciona, né? Sempre é bom revisitar. Marcelo Silveira. Ah, do OD Drive, perguntando aqui para mim. 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Valeu, obrigado aí pela sua pergunta. A Alaine tá junto com a gente aqui, é isso? Alaine Pereira, boa noite, Alaine. Max Rodrigues mandou mensagem. Marcleide Rocha, grande beijo pra Marcleide. Bom, você segue aqui com a gente até às 7 da noite e aí você pode indicar o seu clássico. Vai ao ar daqui a pouquinho. Falando dos anos 80, vamos resgatar aqui um EP que foi gravado em 1985, tocou bastante em 86 e acabou se tornando realmente também um grande hit. Só que Brazuca, coisa nossa, bem pós ali o Rock in Rio. Depois do Rock in Rio, muita gente começou a experimentar, já tinham muitas bandas ali embrionárias no começo dos anos 80, algumas conseguiram lançar álbuns anos antes para conseguir estar no Rock in Rio. O caso dos Paralamas do Sucesso, Barão Vermelho, Blitz e por aí vai. Uma das bandas que realmente a gente sente falta até hoje é o RPM, não é? O RPM não conseguiu por conta do álbum que era o Revoluções por Minuto, não tinha feito muito sucesso, depois só em 86 com o Ao Vivo. Mas aí já tinha ido o Rock in Rio e também eles não conseguiram participar depois por conta de vários motivos aí, polêmicas entre os integrantes, principalmente o Luiz Schiavon e Paulo Ricardo, que acabou se envolvendo em uma grande polêmica recentemente, querendo tocar no Rock in Rio o Agora Eu Sei. Sabe que música é essa? Você lembra? Agora Eu Sei. Que banda era? Zero! E o Guilherme Snart, que ficou muito, mas muito bravo. Sabe por quê? Paulo Ricardo não me ligou para pedir autorização. Paulo Ricardo é o Paulo Ricardo, sempre envolvido em muitas polêmicas, mas é o Paulo Ricardo. Vamos ouvir os dois aqui quando tava tudo bem, né, na época. Agora Eu Sei.

0: noite novamente para você e para você ouvinte ligado no Happy Hour também. O destaque de agora vai para Presidente Marques. Nesse momento é realizada uma manutenção em um dos postes de energia, o que está causando bastante lentidão para quem segue por ela para acessar Getúlio Vargas. A Marechal Deodoro também está com lentidão sentido rodoviária, começando para quem sobe a Mato Grosso e entra nela. Tem fila de veículos no Córrego do Barbado para acessar o viaduto da UFMT ali por baixo, e na Fernando Corrêa, trânsito congestionado no sentido bairro, principalmente passando em cima da ponte do Cochipó. Nesse momento tem trânsito em um trecho da Mário Andreasa para quem entra em Várzea Grande ou precisa fazer o acesso na estrada da Guarita, e um pequeno congestionamento subindo a Murilo Domingos no acesso ali à rotatória do quilômetro zero. Bip, volto com você.
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de uma geração de motociclistas, inclusive, como a gente sabe, em 1968, foi então lançado o filme Easy Rider, Sem Destino. E aí essa música acabou sendo o tema do filme e o Steppenwolf conseguiu algo inédito ali, porque até então os caras da banda, todos canadenses, apesar que é o seguinte, o vocalista dessa banda é alemão, se eu não me engano, é assim. Sim, ele é alemão, sim, alemão ele. E aí essa, então, junção de todos eles, né, nascidos para ser selvagem, saem do Canadá, eles tinham uma banda, não vou lembrar o nome da banda agora, o nome dele é John Kay, se não me engano, eu tô falando isso por conta do Klaus Meine, do Scorpions, que é alemão também, e esses caras têm uma educação, digamos, musical, bastante erudita. Por vários motivos. Então a gente tem ali na Áustria, Mozart, enfim, tantos outros nomes da música clássica, música erudita, como queira. E esses caras, quando então crianças, adolescentes, então já vai sendo então alimentado com essa música, e parece que o ouvido vai sendo treinado, e muitas coisas acabam influenciando mesmo. E o heavy metal é tido por conta exatamente dessa refinação aí nos instrumentos, na maneira de tocar. Aqui eles fizeram uma associação por conta do filme, esse ronco dos motores é esse metal pesado, heavy metal. E aí depois em 1969 a gente sabe muito bem com o Tony Iommi fazendo o que fez no Black Sabbath e obviamente o Jim Page no Led Zeppelin. Em 1969 eles lançam o primeiro álbum e aí a coisa vira realmente muito mais forte, ganha corpo, fica robusta. Steppenwolf fica com esse hit aí muito legal de 1968, embalando toda uma geração que estava buscando por liberdade. A gente estava no movimento contra a cultura um ano antes do Woodstock, mas em 1967 já tinha tido na Califórnia. Eles vão para São Francisco, inclusive. É por isso que todo esse contexto se dá a essa banda que conseguiu produzir esse clássico do rock sessentista ali, fazendo parte então da trilha sonora do Easy Rider, Sem Destino. 6:33, Dias de Luta, acústico do Ira.

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3: Agora, 6h38, o vice-presidente Geraldo Alckmin criticou duramente a proposta dos Estados Unidos de impor uma tarifa de 25% sobre produtos brasileiros, classificando a medida como injusta e sem fundamento. Ele afirmou que o governo de Lula atuará para impedir que a recomendação seja oficializada pelo presidente norte-americano Donald Trump. Alckmin também defendeu o sistema de pagamentos instantâneos PIX, afirmando que ele é um patrimônio nacional, beneficia a população e não deve fazer parte das negociações comerciais com os Estados Unidos. Já no mercado financeiro, o dólar caiu 0,27% e ficou em R$ 5. O euro também teve queda, 0,27%, e é vendido a R$ 5,82. O Ibovespa subiu 1,2%.
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3: E olha só, uma das peças mais históricas do futebol mundial vai a leilão nos Estados Unidos. A camisa usada por Pelé na final da Copa do Mundo de 1958. Terá lance final de US$ 6 milhões. Foi com ela que o rei do futebol ajudou o Brasil a conquistar seu primeiro título mundial na vitória por 5-2 sobre a Suécia, ainda ali aos 17 anos. Pelé marcou 2 gols, entrou para a história do esporte. Depois da partida, a camisa foi presenteada a um companheiro de seleção e ficou preservada por décadas. O leilão acontece entre 29 de junho e 16 de julho em Nova York. E a expectativa é que a peça ultrapasse a marca de US$ 10 milhões, o equivalente a mais de R$ 55 milhões. Se isso acontecer, ela pode se tornar o item mais valioso da história associado ao nome de Pelé. Pink Floyd.

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2: Olá para você que é fã do Cerveja para Descontrair, tá começando mais um programa. O assunto dessa semana, estamos derrubando mitos cervejeiros. Nós falamos aqui sobre a questão do milho, falamos aqui sobre a questão da cor da cerveja. E hoje é dia de derrubar um mito muito importante, né? Chope bom é chope sem colarinho, né? Essa questão do colarinho é sempre uma briga, né? Aqueles que defendem cegamente o colarinho, aqueles que detestam, né? Então vamos lá, é importante ter um pouco de colarinho, pelo menos, na cerveja. Isso porque o colarinho faz uma camada de proteção, né? Evita, né, ali com que haja uma troca gasosa muito rápida, uma oxidação da cerveja naquele momento, faz essa camada de proteção e através do colarinho você consegue também perceber aromas e sabores. É óbvio que não precisa ser aquele colarinho exagerado, né? Que a gente fala um colarinho de quatro dedos, né? Que metade do chope é líquido e metade colarinho, mas pelo menos ele é um colarinho de dois dedos, é suficiente, fica bem, traz uma percepção cremosa para a cerveja, faz bem, né? E também pelo aspecto visual também fica bonito, né? Então o colarinho, além de ajudar na manutenção da qualidade da cerveja, ele também tem esses aspectos de ser um bom transmissor de aromas e sabores. E aí, gostou do nosso programa de hoje? Nós vamos ficando por aqui e você já sabe, cerveja para descontrair com moderação e responsabilidade.
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0: 10h52, seguimos aqui até às 7. 8 minutos aí pra gente finalizar o Happy Hour de hoje, sempre muito especial com a sua participação. E daqui a pouquinho tem o clássico do ouvinte. Aproveita para pedir o seu clássico. E a gente fala de muita coisa aqui, e principalmente de música. A gente tem as notícias, as informações que você compartilha com a gente aqui pelo nosso WhatsApp, e muito importantes as do trânsito, quando a gente tem alguma situação mais atípica. A gente sabe que o trânsito é intenso sempre, finalzinho de tarde, início de noite, mas a nossa conversa só fica boa se você interage, não é mesmo? Aproveitando então que tem clássico do ouvinte, vou trazer aqui a participação que vai complementar com tudo que a gente fala aqui, as ideias que eu acabo propondo aqui no ar, e quando tem esse feedback, essa reciprocidade nas ideias, a gente tem que compartilhar. E ninguém menos que professor Roberto Viana para complementar a nossa conversa de todos os dias. Hein, professor Roberto?
1: Se hoje nós temos bandas como Iron Maiden, AC/DC, Metallica, entre outros, Judas Priest, Motorhead, é porque existiram bandas que vieram antes pavimentando o terreno, né? E dali desembocou em outros gêneros como a New Wave of British Heavy Metal, Thrash Metal, enfim. Tudo começou ali, década de 1960, final da década de 1960 e início dos anos 70.
0: Dito isto, vamos ouvir um AC/DC, pode ser? Aceita a proposta aí, Rude May Rule? Que, já que você falou das origens e tá certíssimo, aqui é o seguinte: como AC/DC vem do Rhythm and Blues,

0: Salve, Bip e amigos ouvintes da Easy. Rapaz, eu gostei muito aí da sua análise a respeito da música do Steppenwolf. E por falar no heavy metal, né? Eu sou um amante, um headbanger. Eu coloco na minha dissertação do mestrado em música um trecho, né, falando justamente sobre as origens do heavy metal, né? E essa música, ela descreve exatamente a experiência de grandes motocicletas, e o termo heavy metal, ele demonstra justamente isso, né? O poder, né? As grandes máquinas, as grandes Harley-Davidson. E a partir desse movimento da contracultura do final dos anos 60, né, tiveram as bandas que pavimentaram o terreno para o que hoje nós conhecemos como heavy metal, né? Entre o Black Sabbath, que você citou, a gente pode citar o Deep Purple, o próprio Led Zeppelin, como um dos pilares. Alguns chamam até de Santíssima Trindade do heavy metal, né, do rock and roll. E é isso aí, meus amigos. Um forte abraço.
1: Senhoras e senhores, professor Roberto Viana, vamos fazer o seguinte, professor, vamos finalizar, já que você disse sobre a Santíssima Trindade, Led Zeppelin, Deep Purple, eu vou sugerir aqui que a gente feche, então, o programa de hoje com tanta informação boa, que interação, que qualidade essa audiência, hein?
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1: E também falando dos anos 60, e exatamente eles estavam pavimentando tudo isso em 1970 com seu segundo álbum, Black Sabbath Paranoid.

0: céu, essa aí é pra arrasar, é pra acabar. Que musicão, que eu viro uma águia. Valeu demais da conta, nossa mãe. Ana Maria Salles, forte abraço.
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3: 7:03.
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6: Sete e quatro.
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6: Gratidão, alegria e fé. Estamos juntos a partir de agora com os clássicos da original aqui na sua rádio favorita. Terça-feira, 2 de junho de 2026. Onde você estiver. Muito obrigado pela sua audiência. Uma feliz noite para você, que seja bastante agradável também. Claro que sempre com boa música fica tudo melhor, né? Então a gente já começa os clássicos de hoje trazendo Tears for Fears, Woman in Chains.

0: Hold My Hand, Lady Gaga, aqui nos clássicos da original dessa noite de terça-feira para você em sintonia com a Centro América FM. E a gente tem mais clássicos para você daqui a pouquinho.
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3: 7:18.
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3: Sua rádio fácil de ouvir, Centro América FM Easy, de volta por aqui, os clássicos da original, acontecendo na noite dessa terça-feira. E onde você estiver, muito obrigado pela sua audiência e feliz noite pra você. Belchior, velha roupa colorida.

0: Fake Plastic Trees de Radiohead aqui nos clássicos da original. Também Belchior, Velha Roupa Colorida. E eu já volto com mais clássicos pra você.
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4: 7:30.

sua rádio Easy, Centro-América FM, sempre ela com você, noite de terça-feira, 2 de junho de 2026. E o que que eu tenho aqui? Mimo. Eu tenho um par de ingressos do cinema para você participar aqui enviando a mensagem. Coloque o seu nome completo, a senha. Olha, eu quero cinema para concorrer aqui ao ingresso lá do Cinépolis. O par de ingressos, viu, que eu vou sortear na noite de hoje. E segue os clássicos por aqui, agora com Chicago, If You Leave Me Now.

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6: Faltam 15 minutos para as 8.
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6: Fácil de ouvir, Centro América FM Easy, o prazer em ouvir música, segue por aqui a programação Clássicos da Original, agora com Crowder House, Don't Dream Is Over, e não se esqueçam, tem um par de ingressos para o cinema na noite de hoje. Mande aí a sua mensagem para você participar e concorrer aqui.

Just Like You Do, de Carly Simon, fechando a primeira hora de clássicos por aqui, ainda Dido, White Flag e Crowded House, Don't Dream Is Over. É hora de pense nisso, momento de reflexão da noite.

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1: Envelheça bem. Um jovem universitário, no seu primeiro dia de aula, conheceu uma senhora de 87 anos que, assim como ele, estava em seu primeiro dia. Curioso, perguntou a ela o que estava fazendo ali naquela idade. Rindo, ela respondeu: "Estou aqui para encontrar um marido rico, casar-me, ter uns dois filhos e logo me aposentar e viajar." "Eu falo sério", disse seu jovem colega. "Quero saber o que a motiva a enfrentar esse desafio na sua idade." Gentilmente, ela respondeu: "Sempre sonhei em ter uma educação universitária e agora vou ter." Os anos passaram e, durante o curso, ela se fez muito popular na universidade. Fazia amizades onde quer que fosse e todos gostavam muito dela. Durante o discurso de encerramento do curso, algumas das palavras que aquela senhora falou marcaram muito aquele jovem. Ela disse: "Não deixamos de brincar porque estamos velhos. Ficamos velhos porque deixamos de brincar." Há alguns segredos para manter-se jovem: ser feliz e triunfar. Temos que rir e encontrar o bom humor todos os dias. Temos que ter um ideal, porque quando perdemos de vista nosso ideal, começamos a morrer. Só envelhece quem deixa de viver a vida. Há uma diferença entre envelhecer e amadurecer. O envelhecer é a mera passagem do tempo. É algo natural e inevitável. É o destino de todos nós. Mas o curso da vida não deve ser encarado como algo fatal, mas sim com fé, com alegria de viver e otimismo. O importante não é acumular muitos anos de vida, mas adquirir sabedoria em todos os momentos que os anos nos oferecem. É aceitar que os traços dos sorrisos e das preocupações é a graduação na escola da vida. Aceitar que a vida foi boa e deixou que a usufruísse. Que aprendesse a aceitar o destino sem querer pegar atalhos. Aceitar que o fogo do amor não se apaga com a idade, mas que, com o amadurecimento, podemos viver livres, fleumáticos e sem medos. Muitas vezes o medo de envelhecer nos impede de refletir sobre as oportunidades e as conquistas da maturidade. As experiências vividas, os amores, os ganhos e as perdas. Tudo o que faz de nós pessoas ímpares. E como o poeta José Saramago deixou no texto "Quantos anos tenho?", isso a quem importa? Tenho os anos necessários para perder o medo e fazer o que quero e sinto. Não importa a idade que você tenha, 50, 60 ou até mais. Não se lamente pelas suas rugas e nem pelos seus cabelos brancos, pois este é um privilégio divino negado a muitos. Alegre-se com seu amadurecimento e viva intensamente. Pense nisso, mas pense agora. Chegamos assim ao final de mais um Pense Nisso. 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
5: Oito e três.

fácil de ouvir. Centro América FM Easy, clássicos da original, terça-feira, 2 de junho, 2026. Atualizei aqui, Cuiabá agora com 26 graus e 61% de umidade, aliás. Sinop com 23 graus e 70% de umidade. E a gente segue juntos até às 9 da noite com mais uma hora inteirinha aí pela frente de clássicos da original, para você curtir aquelas marcadoras de memória. E nos clássicos agora tem Black Sabbath.